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A radioatividade leva até vocês mais um programa da série a série. Dedique uma canção a quem você ama. Eu tenho aqui em minhas mãos uma carta. Uma carta de um ouvinte que nos escreve e assina com um singelo pseudônimo de Mari

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6:02, bom dia para você que está aqui na sintonia da Nova Brasil nesta segunda-feira. Hoje é dia 8 de junho de 2026. Tudo certo contigo? Por aqui, Cláudia Nakazato. Vamos juntos aqui pela Nova Brasil FM, uma empresa do Grupo Tati de Comunicação. Você pode nos ouvir pelo rádio, pelo aplicativo ou então pelo site novabrasil.com. Nessa próxima meia hora, a gente vai ter a participação dos nossos colunistas, a previsão do tempo. E a gente começa com Marisa Monte. Ainda bem, bom dia para você.

0: Nova Brasil e o som de Marina Lima, Fugaz, também teve Pepeu Gomes, Meu Coração.
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0: 6:15, Maria Clara Sasaki está chegando com as informações do tempo para esta segunda-feira. Bom dia.
2: Olá, muito bom dia a todos que nos acompanham. A circulação de ventos úmidos do mar mantém as instabilidades no litoral do Nordeste ao longo de toda esta semana, por isso tem potencial de chuvas a qualquer momento. Hoje, a máxima não vai passar dos 28 graus em Salvador, Maceió e Recife, e em Fortaleza faz até 30. Agora, no interior dos estados, a condição é de tempo seco, devido à presença justamente de uma massa de ar que impede a formação da nebulosidade e garante temperaturas elevadas. Isso vale também para todo o centro-oeste do Brasil e nos estados do sudeste. Esta massa de ar seco só perde intensidade lá para meados da semana, e aí sim devemos ter algumas chuvas espalhadas entre São Paulo e o estado de Mato Grosso do Sul. Mas, por enquanto, a segunda-feira promete tempo firme, poucas nuvens e baixa umidade relativa do ar. Na capital federal, em Brasília, os termômetros vão ficar em torno de 26, 27 graus. Na capital paulista, máxima de 24, com umidade em torno de 38%. No Rio de Janeiro, hoje faz 28, sem chance de chuva. Em Vitória, máxima de 27, também com tempo firme. Maria Clara Sasaki, da Tempo Ok Meteorologia, para Nova Brasil.
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3: Hoje eu quero falar de uma cena.

0: É que eu vivi há pouco tempo e provavelmente você, ouvinte, também já viveu ou vai viver. Você foi convidado para aquele casamento do seu primo. Você sabe como é, né? Buffet grande, mesa redonda, de 8 lugares. Tem 7 parentes que você só vê nessas datas, em casamento. A entrada acabou de ser servida e a sua tia-avó, lá do outro lado da mesa, abaixa o garfo, te encara e faz uma pergunta. E aí, meu filho, me conta, o que seus filhos andam fazendo da vida? Sua mãe, que está do seu lado, assume a missão. Você só fica ali olhando. Olha, comadre, o mais velho mexe com esse negócio de tecnologia, internet. Ele faz vídeo, parece que é um youtuber. E a sua tia-avó do outro lado fala, e o quê? Não é engenheiro, não, é youtuber. Ele escreve e grava uns vídeos para a internet. É mais ou menos isso. A sua tia-avó abaixa a cabeça, olha para o pato e responde a única coisa que a geração dela sabe responder para essas explicações. Ah, que ótimo, que ótimo. O importante é que ele está trabalhando, né? E muda logo o assunto para o tal do casamento. Mas alguma coisa naquela frase ficou no ar vibrando. E é dessa vibração que eu quero falar hoje. Porque por gerações no Brasil, o orgulho da família morou sempre em nomes de profissões que cabiam em uma única palavra. Meu filho é médico, meu marido é bancário, meu pai é metalúrgico. O cartão de visita já explicava a vida inteira. O uniforme da empresa era quase um sobrenome. A profissão era o endereço de uma identidade. Era um orgulho legível. Você podia chegar no salão de beleza, no clube, na missa e dizer o que seu filho fazia e a outra pessoa entendia na hora exatamente do que você estava falando. Tinha um lugar social para esse emprego. Agora repara o que está acontecendo. A nova geração até está ganhando bem, às vezes muito bem, em funções e trabalhos que ainda não têm uma tradução. Engenheiro de prompt, growth, no-code, especialista em IA, influencer. Palavras que pagam aluguel hoje são as mesmas palavras que travam na boca dos nossos pais. E aí surge uma fratura emocional que ninguém avisou que ia existir. Filhos prósperos em profissões que seus pais não conseguem se orgulhar publicamente. E o filho percebe. O filho percebe que ganhou a corrida, mas correu numa pista que a sua mãe não consegue entender. Eu conheço gente faturando alto por mês que ainda diz para os familiares no Natal que trabalha com tecnologia e que é meio difícil de explicar o que ele faz. E os tios e os familiares concordem, fingem que entendem e mudam de assunto. Não é mentira, é proteção. É o jovem profissional protegendo o pai do constrangimento de não compreender o seu trabalho. Então fica a pergunta, e essa não é fácil, hein, ouvinte? Estamos prontos para construir uma vida bem-sucedida que as pessoas que mais amamos talvez nunca consigam entender? Estamos prontos para ter em casa um orgulho que não cabe na resposta da tia-avó lá na mesa do casamento? Porque a tecnologia e a inteligência artificial não vai só transformar o mercado de trabalho. Ela já está transformando em silêncio o vocabulário das mesas de jantar da família brasileira. E talvez essa seja uma das mudanças mais importantes que essa geração vai precisar elaborar. O sentido do trabalho, não aquele trabalho enlatado que cabe numa frase. O sentido do trabalho que não tem um nome de uma categoria e simplesmente é trabalho. O meu nome é Fernando Barra e se você quer saber mais sobre o futuro do trabalho e novas tecnologias, basta me seguir no Instagram, @ofernando.barra. Até a próxima semana.
1: Esse foi Fernando Barra e a coluna Meu Emprego Sumiu, agora às 6h27. Depois do intervalo, tem Jornal Nova Brasil.
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3: Polícia Civil prende duas mulheres por desvio de 600 mil de ONG em Maceió. Inscrições do Enem 2026 são prorrogadas até a próxima sexta-feira. Aqui no estúdio a gente conversa sobre os efeitos do excesso de álcool e petiscos na saúde dos torcedores durante a Copa do Mundo. Também vamos falar sobre o encontro nacional que debate as tendências e o futuro do mercado imobiliário e turístico no Brasil. Nós abrimos o Jornal Nova Brasil Maceió dessa segunda-feira, dia 8 de junho de 2026. Eu sou Oscar de Mello e junto com Jade Silva nos trabalhos técnicos e programação musical, com Fabiana Freitas na produção, Moab Cirino nas mídias sociais e Kleber Santos na transmissão do YouTube, vamos te fazer companhia até às 8 horas da manhã, aqui na Nova Brasil Maceió. E você já pode interagir conosco por meio do WhatsApp 99671-7352.
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3: Sol com muitas nuvens durante o dia e períodos de céu nublado. Noite com muitas nuvens. A mínima de 24, a máxima de 27 graus. Olá, meus amigos, bom dia. São 6 horas e 33 minutos. 6h33. Está começando mais um Jornal Nova Brasil Maceió, segunda-feira, né? Semana cheia, né? Depois de uma semana quebrada, semana passada, né? Com o feriado de Corpus Christi. Hoje iniciamos mais uma semana e que seja uma semana muito proveitosa. E a gente já começa girando informações sobre o trânsito em nossa capital. Começando com imagens da Avenida Cleto Campelo, cruzamento com a Afrânio Lages, a nossa conhecida Leste-Oeste, com o trânsito tranquilo, né? Tá circulando bem ali, o trânsito, os carros se entendendo, né? Aliás, estabelecendo uma marcaçãozinha, né? Apesar de que as pessoas se entendem de alguma forma, né? Mas como houve uma tentativa de melhoria aí na região com a mudança de trânsito, né? Ela foi pintada, né? A sinalização no asfalto, né? Aí depois disso, né, ela foi repintada e as pessoas voltaram a circular da forma tradicional, se assim podemos colocar. Tá circulando tranquilo, sem nenhuma intercorrência, sem nenhum acidente aí na região, o trânsito na Cleto Campelo com... Agora, deu um fino danado ali, viu? Os dois carros brancos. Você não viu não, Moab, mas quase, quase. 6h34, vamos para mais uma câmera de vídeo monitoramento do DMTT. Finalzinho da Menino Marcelo, início da Muniz Falcão, trânsito já intenso e é absolutamente normal aí nessa região. É um trânsito bem pesado, apesar da hora, né, de ser cedo ainda, às 6h35, mas o trânsito já é bem intenso aí na região. E só mais uma câmera para a gente dar sequência aqui ao programa. Olha aí, é Jatiúca, né, isso aí? Deixa eu ver se eu consigo identificar. Essa câmera é nova, né? Eu acho que é a Silviana essa? Acho que é, né? Tá bem tranquilo aí o trânsito, mais, né, movimentado de pessoas fazendo suas atividades físicas do que de carros, né? Praticamente não tem trânsito aí na região nesse momento. Agora são 6 horas e 35 minutos, 6h35, e a Secretaria de Estado da Segurança Pública lançou o aplicativo 190 Alagoas, que é uma nova ferramenta que moderniza o atendimento de emergência da Polícia Militar e amplia os canais de comunicação com a população. Disponível gratuitamente para celulares Android e iOS, o aplicativo permite o registro de ocorrências com envio de dados e localização exata por georreferenciamento, facilitando o despacho das equipes e reduzindo o tempo de resposta das ações policiais. Além da nova plataforma, a Secretaria de Segurança Pública também disponibilizou os números 0800 082 0190. Vou repetir para vocês, 0800 082 0190 ou 0800 082 0191. Vou repetir, viu? 0800 082-0911, como alternativas ao tradicional 190, além do novo canal 0800-082-0181 para o Disque Denúncia. Segundo o governo de Alagoas, a iniciativa faz parte dos investimentos em tecnologia e inteligência para aprimorar os serviços de segurança pública e fortalecer o combate à criminalidade no estado. E a Polícia Civil de Alagoas prendeu duas mulheres suspeitas de desviar cerca de 600 mil reais de uma organização não governamental durante a Operação Sunshine 2, realizada em Maceió. As investigadas, de 53 e 58 anos, foram alvo de mandados de prisão preventiva e de busca e apreensão cumpridos nos bairros do Poço e Antares. Segundo as investigações, as suspeitas ocupavam cargos de gestão na entidade e teriam transferido recursos públicos destinados a serviços assistenciais para contas pessoais e de terceiros. A polícia aponta que o dinheiro era movimentado por meio de uma rede de familiares e pessoas próximas para dificultar o rastreamento dos valores. Além de peculato e lavagem de dinheiro, as duas também são investigadas por fraude processual, após apresentarem aparelhos celulares de terceiros como se fossem de sua propriedade. Durante as investigações, a operação foi coordenada pela Diretoria de Repressão à Corrupção e ao Crime Organizado por meio da Divisão Especial de Combate e Corrupção. E se você quiser interagir com a gente, é só salvar o nosso WhatsApp, o 996-717352. Repetindo, 996-717352, salva aí o número se você tem alguma informação, né? Se observou alguma coisa diferente aí na sua região, se teve algum flagrante, manda pra gente que a gente vai ajudar também a repercutir essas informações, né? E multiplicar essa notícia, né? Prestar serviços. Essa imagem eu gosto bastante, viu? Essa imagem é da... Aí eu tenho dúvidas, meu querido Jadir, você como uma pessoa que conhece tão bem Maceió, né? Se já é a Buarque de Macedo, né? Ou se ainda é a Walter Ananias, né? Ou se é o encontro das duas, né? Provavelmente é o encontro das duas, a Buarque de Macedo, né? Do meu tempo ainda tinha o Bom Preço ali da Buarque de Macedo, hoje não existe mais, né? Aliás, o prédio vinha sendo ocupado por moradores em situação de rua e houve um trabalho recente da Secretaria de Segurança do município para a realocação dessas pessoas. Olha aí, tem duas pessoas ali meio perdidas, né, tentando atravessar ali a rua. Mas fica ali no Renato Salgadinho, né? Essa região que foi muito valorizada aqui em nossa capital, depois de uma grande reforma aí da área. Agora são 6 horas e 39 minutos, 6h39, e a Prefeitura de Maceió concluiu uma obra pioneira de contenção definitiva na Grota da Macaxeira, no bairro do Jacintinho, eliminando uma área de risco que sofria com erosão e ameaça de deslizamentos. A intervenção foi a primeira da capital a utilizar a técnica de cortina atirantada, empregada em áreas de alta complexidade geotécnica. Segundo a Secretaria Municipal de Infraestrutura, foram executados 250 metros quadrados de cortina atirantada e 320 metros quadrados de solo grampeado, com investimento superior a R$ 2.100.000. A obra recuperou uma via que havia sido interditada pelo avanço da erosão, estabelecendo a mobilidade e garantindo mais segurança aos moradores da comunidade. A ação faz parte do Programa Municipal de Prevenção de Riscos e Contenção de Encostas, que tem ampliado os investimentos em áreas vulneráveis da capital alagoana. Aliás, é um tipo de obra que ela não ganha a visibilidade devida, né? A gente sempre fala sobre a ação do poder público, né, e as intervenções em áreas urbanas, mas muitas vezes é interessante para o gestor fazer obras de impacto midiático, né? O que não acontece em regiões vulneráveis né? Principalmente pela topografia de Maceió. Nós já falamos em outras oportunidades. Maceió é uma cidade complicada em termos de topografia. Para você ter uma ideia, são mais de 100 áreas de risco mapeadas aqui em nossa capital. E essas obras, ela tem uma importância, tem importância vital na vida das pessoas, porque ela previne situações que nós vivemos até bem pouco tempo, né? Eu me lembro que a última grande chuva que caiu aqui em Maceió, em termos de volume, foi em 2010. Em 2010 nós tivemos uma das maiores cheias aqui da capital alagoana, do estado de Alagoas de uma forma geral, né? Aliás, pegou não só Alagoas, como também Pernambuco. Muitas cidades foram afetadas, como Rio Largo, São José da Laje. Cidades que recebem também muita demanda dos rios que geralmente nascem em Pernambuco. E naquela oportunidade nós tivemos, né, algumas mortes aqui em nossa capital. E, felizmente, nos últimos anos, houve um investimento muito intenso nas encostas, né, aqui de Maceió. E não tivemos nenhum registro, né, de deslizamento em Maceió. Se a gente parar para pensar, já são alguns anos que, felizmente, nós não tivemos, né, registro de deslizamentos e de mortes aqui em nossa capital. É o tipo de obra que é fundamental para a sociedade, mas que acaba ganhando menos visibilidade do que deveria ganhar, né? Essa região aí, para quem não sabe, fica no Peixoto, né? Aqui no bairro do Jacintinho. É bairro do Peixoto, né? Praça da Macaxeira ali, para quem vai subir. Para quem conhece bem a região, tem o bar e restaurante do Geraldo. Fica ali por trás, né, do bar do Geraldo, essa encosta que foi totalmente recuperada pela Prefeitura de Maceió. Agora são 6 horas e 43 minutos e o Ministério da Educação e o INEP prorrogaram o prazo de inscrição para o Enem 2026. Agora os candidatos têm até a próxima sexta-feira, dia 12 de junho, para garantir a participação no exame, principal porta de entrada para o ensino superior no país. A inscrição deve ser feita exclusivamente pela página do participante na internet. A prorrogação também vale para solicitações de atendimento especializado e uso de nome social. Para os candidatos que não têm isenção, o prazo para o pagamento da taxa de R$ 85,00 foi estendido até o dia 17 de junho, segundo o INEP. As datas das provas estão mantidas e o exame será aplicado nos dias 8 e 15 de novembro em todo o país. O Enem permite o acesso a programas como Sisu, ProUni e FIES, além de ser utilizado por diversas instituições de ensino superior no Brasil e também em Portugal. São 6 horas e 44 minutos e atenção para essa dica. 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
3: Agora são 6 horas e 45 minutos, 6h45, e a partir de agora a gente conversa. Olha, eu até brinquei com a minha produtora ontem, doutor De Jairo. Eu disse, que assunto desagradável, né? Brincando, viu, gente? Pelo contrário, né? É um alerta interessante, porque agora a gente conversa sobre os impactos dos exageros durante a Copa do Mundo e o que acontece com o corpo do torcedor diante do consumo excessivo de álcool e petiscos, além dos cuidados necessários para aproveitar os jogos sem prejudicar a saúde. Para isso, eu recebo aqui nos estúdios o doutor De Jairo Araújo, que é clínico geral. Essa Copa do Mundo, né, pelo menos os jogos são, né, em horários legais, né? Eu me lembro da Copa de 2002, né? Moab era um menino ainda, quando essa Copa aconteceu, em que os jogos aconteciam pela manhã, rapaz. Tivemos a Copa na Ásia, né? No Japão e na Coreia. Foram os dois países que receberam aquela Copa. E aí tinha jogo 8 horas da manhã. Aí você imaginava o povo começando a farra às 6, 7, né? Abrindo aquela cerveja, né? Tomando aquela aguardente, enfim. Pelo menos essa Copa do Mundo agora, que acontece em 3 países, né? No México, no Canadá e nos Estados Unidos, vai acontecer num horário bem melhor. Doutor Jairo, mais uma vez, muito obrigado por estar aqui com a gente. Quais são os principais impactos do excesso de álcool no organismo durante um único dia de jogos, né? E olha que vão ser muitos jogos esse ano. Bom dia, doutor Jairo.
5: Bom dia, Oscar. Bom dia a todos os ouvintes da Rádio Nova Brasil. É sempre uma satisfação estar aqui conversando com vocês. E hoje sobre esse tema, né, da Copa do Mundo, associado também às festas juninas, né? Então, é muita comemoração. Para você ter uma ideia, cientificamente falando, a gente já tem comprovações desses impactos. Em 88, quando a Argentina eliminou a Inglaterra, nós tivemos um aumento de cerca de 25% no número de internamentos por problemas cardiovasculares. Na Copa de 2006, na Alemanha, já foram quase 3 vezes o número de internamentos por problemas cardiovasculares em época da Copa, que seria pressão alta, pico pressórico, infarto, AVC. Então, assim, não é nada de achismo, são fatos realmente comprovados. E por que é que isso acontece? Quando nós temos as emoções da Copa do Mundo, desses jogos, nosso coração ele inevitavelmente acelera. Associado a isso, o álcool também acelera o coração, o consumo de petiscos também acelera o coração. Então são fatores que colaboram de alguma forma com esses quadros de pressão alta, de infarto e AVC. Então, assim, a gente precisa ter pequenos cuidados. Ninguém não estaria aqui sendo hipócrita de achar que as pessoas iriam deixar de comemorar por esses riscos. Mas que a gente possa ter mais cuidados, principalmente as pessoas predispostas, né? Diabéticos, hipertensos ou quem já tenha tido algum desses problemas de saúde, como infarto e AVC. Então, é sempre muito bom a gente ter cuidado, moderação nas comemorações, não deixar de aproveitar, mas seguir algumas orientações básicas para que isso não prejudique o nosso corpo.
3: Eu acho que você foi muito feliz, doutor Jairo, quando falou que não adianta a gente trabalhar com hipocrisia, né? A gente sabe que as pessoas vão comemorar, a Copa do Mundo acontece também no período de muitas festas, né? Chamadas festas juninas, enfim, né? Aliás, dia 13 é Santo Antônio ou é véspera? Eu agora fiquei em dúvida, né? Mas enfim, é festa, né? Então as pessoas vão tomar sua cerveja, vão tomar o seu álcool. Existe alguma associação que minimize os efeitos dessa bebida no organismo? Por exemplo, uma coisa que eu ouço muito as pessoas falando é: tem que consumir a bebida, mas tem que consumir também a água, tentar intercalar uma dose de água, uma dose de bebida. Isso realmente tem sentido, doutor Bijairo?
5: Com toda certeza. Eu trarei inicialmente uma consideração que quase ninguém presta atenção: o fato de você já ir alimentado para poder assistir os jogos. Quando você está de estômago cheio, você diminui a necessidade de você tanto beber álcool quanto de se alimentar de ultraprocessados, frituras, como você bem falou, a questão da água. Você intercalar no momento da ingesta de bebida alcoólica, para quem faz essa ingesta, intercalar com o consumo de água é super importante para que o nosso corpo ele tenha condições de se recuperar. Afinal, uma latinha de cerveja, ela demora cerca de 1 hora para o nosso corpo metabolizar ela bem, só que não se toma uma latinha de cerveja por hora. É uma e mais uma. Então, o mínimo seria a gente tentar conciliar isso de alguma forma. Outra coisa é o consumo de proteínas. Você evitar aqueles petiscos de carboidratos, aumentar o consumo de proteína porque ela dá saciedade. Seja o frango, seja a carne, evitar os embutidos, né, a linguiça. Então, assim, a gente tentar otimizar de alguma forma essa comemoração. E outra coisa, Oscar, a ciência também mostra que o que prejudica mais não é nem a vitória, a derrota. Disse que o coração do torcedor ele bate mais forte é na derrota. Então, nós temos esses estudos que demonstram, sim, que a gente precisa estar atento e gerenciar isso no nosso corpo. Principalmente quem já tem algum problema, quem já tenha tido AVC, infarto. Na hora do momento da emoção, a gente não vai interromper, claro. Mas se lembrar e tentar restabelecer o corpo, pensar, né? Racionalmente falando, dizer, opa, não posso dar uma acelerada, porque o coração ele vai responder às nossas emoções. Então, na hora de gritar o gol e comemorar, a gente vai, não tem como ter controle sobre isso. Mas depois a gente tentar amenizar de alguma forma essa questão emocional. E outro fator que ninguém dá atenção é a questão do sono, da qualidade do nosso sono. Para você ter uma ideia, uma noite de sono mal dormida, para o nosso corpo se recuperar, ele precisa em média de 1 a 3 dias de um sono adequado para que ele possa se recuperar. A gente está em junho, festas juninas aqui no Nordeste, então a partir do momento que a gente associa os jogos, que são na maioria das vezes 7, 7 e meia, seguido de uma festa, a gente vai ter festa todos os dias aqui em Maceió, praticamente. Então, assim, a gente precisa ter atenção com relação a isso e tentar moderar e ajustar a realidade do nosso corpo.
3: E pela qualidade da seleção, eu até brinquei, coloquei numa rede social, né, de que eu espero uma grata surpresa, mas eu não tenho muita expectativa. Então, se é mais perigoso na derrota, eu acho que a gente está fadado a ter muita raiva. Agora, doutor Dijair, pode parecer incoerente, né? Nós estamos bebendo, né, aquela cervejinha gelada ou tomando algum destilado e tal. Nós estamos consumindo líquido, mas a gente está falando de álcool, ou seja, há uma possibilidade grande de desidratação, né? Muitas pessoas podem, eu estou tomando líquido e tal, mas o álcool ele ajuda nesse processo de desidratação, que pode ser bem perigoso, né, doutor Jair?
5: Isso mesmo, o álcool ele causa inibição em um dos hormônios que interferem diretamente no nosso aparelho renal, que é o hormônio antidiurético. Então, se você perceber, quando a gente faz a ingesta de bebida alcoólica, a gente passa a urinar mais, com intensidade maior. Então, isso favorece, sim, a desidratação, além de outros fatores, né? O próprio processo de desintoxicação após a ingesta de bebida alcoólica, que acontece pelo fígado, pelo nosso corpo, precisa de água. A água, ela tá, o maior percentual do nosso corpo é composto por água. Então, a partir dessa ideia, a gente precisa alternar esse consumo para minimizar os efeitos do álcool no nosso corpo. Então, essa atenção com excesso de álcool é super importante. E outro problema que vem associado ao consumo de álcool é a associação do consumo de energético. Muita gente acaba associando o energético aos destilados, acreditando que de alguma forma o energético compensará esse efeito de embriaguez, para deixar você mais alerta pelo álcool deprimir, acaba consumindo um energético para poder compensar de alguma forma. Mas isso acaba gerando uma bagunça maior ainda no nosso corpo, porque o álcool deprime, o energético aumenta a frequência cardíaca, então aumentam os efeitos de você ter problemas de coração, o coração acelerado, que é a arritmia, uma embriaguez, uma intoxicação mais exagerada com relação ao consumo de álcool, a necessidade de você ter acompanhamento profissional, acompanhamento médico em emergência, ou até eventos fatais. E temos ainda pessoas que associam a medicações associados a problemas sexuais. Então, assim, é uma gama de possibilidades que a gente precisa entender que o nosso corpo ele não é uma máquina, ele precisa ser respeitado e de acordo com as nossas condições. Uma pessoa que tenha pressão alta, que tenha diabético, que já tem uma condição de saúde mais fragilizada, precisa ter uma atenção maior. Outra questão que a gente precisa observar é o consumo exagerado de sal. Não seria hipócrita, mais uma vez, de achar que o principal tempero, né, das carnes, que é o sal, a gente vai fechar os olhos e fingir que não está lá acontecendo. Mas a gente precisa moderar de alguma forma isso. Outra coisa, os petiscos, nós temos também o excesso de açúcar, seja naquelas batidas, naquelas caipirinhas. Então, assim, tudo precisa ser moderado para que a gente tente, de alguma maneira, diminuir esses efeitos, esses problemas no nosso corpo.
3: É uma curiosidade mesmo, doutor Dijair. Eu já vi muitas pessoas dizendo, eu tomo minha cervejinha, tomo minha bebida e tal, né, tento me alimentar. Aí, em algum momento, o cara come alguma coisa doce, que diz que o açúcar corta um pouco o efeito. Existe lógica nessa combinação?
5: Existe. É o mesmo raciocínio do consumo de proteína, com a diferença que esse cortar o efeito na proteína, ele é mais duradouro do que do carboidrato. O carboidrato, a partir do momento que você faz a ingesta dele, ele é rapidamente metabolizado, ele é rapidamente queimado, nosso corpo ele consome ele rapidamente, até nesses quadros de embriaguez, quando as pessoas chegam nos hospitais, uma das primeiras medidas é a gente infundir glicose para que o corpo ele consiga de alguma maneira se restabelecer e melhorar. Mas são uma das diversas formas que a gente pode atuar para melhorar esses quadros de embriaguez, e sim, é uma das maneiras da gente, entre aspas, cortar esse efeito do álcool. Mas tem que ter uma atenção especial para pessoas diabéticas, não é? Ou que tenham predisposição ao diabetes. Não é porque eu sei que o doce ele cortará o efeito do álcool de alguma maneira que eu irei exagerar nesse consumo tentando compensar de alguma forma. O mais indicado seria justamente aumentar o consumo de proteínas para que você se sinta saciado e não faça a ingesta tão alta de bebida alcoólica.
3: E ter cuidado com os embutidos, né? Esse povo que gosta de estar cozinhando salsicha, né? Ah, delícia, salsichazinho com cuscuzinho. Ei, não falei isso, eu tô brincando, viu, gente? Né? Mas é pela praticidade, né, doutor Jairo? Ele falou agora, lembrou o hábito do quitute, né? Você abre ali o quitute, a latinha, passa lá aquela manteiga bem gordurosa, joga uma farinhazinha em cima e tal, mas o que tem de sal ali, né? Eu tava até brincando que a gente fez um café da manhã aqui, aí eu trouxe aquele embutido, né, que chama, a gente chama de quitute, né? Eu não sei, nos Estados Unidos eles chamam de presunto enlatado, né? Aí a validade de 5 anos. Uma proteína ter 5 anos de validade é porque a bicha é carregada no sal, né?
5: É, com toda certeza. E além de outros conservantes, né? Que a gente precisa ter muita atenção. O consumo desses embutidos, o problema deles não é a curto prazo, mas sim a longo prazo, porque nós temos substâncias cancerígenas contidas naquele tipo de alimento. Então, assim, não é o indicado. Claro que, mas uma vez, eu não serei hipócrita de dizer nunca consuma isso. Afinal, está ali no mercado, às vezes a pessoa tem a necessidade por um paladar já acostumado com esse tipo de alimento, mas o segredo é você ir reduzindo esporadicamente, consumir o mínimo possível que você puder. Nós temos tantos outros petiscos que podem ser utilizados na mesma faixa de preço, como por exemplo ovo de codorna, ovo cozido e as proteínas. A gente vive num estado que é rico em peixes, em frutos do mar, e a gente não acaba podendo compensar isso de alguma forma. Mas você falou agora aqui dos enlatados, um enlatado que muita gente acredita que seja um problema, mas na verdade não é, a sardinha. A sardinha é um alimento bom para que a gente possa consumir, o atum é indicado, mas assim, esses embutidos, salsicha, presuntados, a própria linguiça, temos que ter uma predileção por linguiças artesanais, entre aspas, entendendo que não é porque é artesanal que isso não terá problema, mas acaba tendo uma diminuição nesse consumo, uma diminuição do quão prejudicial é esse tipo de alimento no nosso corpo. Eu repito e reafirmo, o segredo é a moderação, você entender que o seu corpo não é uma máquina, ele precisa se restabelecer. O consumo desses alimentos super industrializados, eles precisam ser vistos a longo prazo como um problema. Você sempre otimizar o consumo de alimentos da natureza. O quão menos processado, quão menos industrializado for o alimento, melhor para o seu corpo. E sempre entender as suas limitações. Se você tem pressão alta, você vai maneirar no consumo de sal e assim sucessivamente.
3: Para a gente encerrar, doutor Jairo, traga agora a resposta que todos querem ouvir. O que fazer da ressaca? Espero que eu, né, que seja uma ressaca positiva, né, depois de uma boa vitória do Brasil, o Brasil surpreendendo na Copa do Mundo, mas eu acho que é a pergunta de milhões, né? O cara acorda morto, né? Depois de ter exagerado, pisado, metido o pé na jaca, como se diz no popular. Tem alguma fórmula mágica para amenizar, né, os efeitos da ressaca, doutor Jairo?
5: Oscar, ao contrário de que muita gente fala do ditado popular que diz que uma ressaca só é curada você bebendo novamente, o problema mora aí. Então, assim, a gente precisa entender que o nosso corpo ele precisa descansar. Como eu falei no início da nossa conversa, uma noite de sono mal dormida, para ela ser recuperada, precisa de 1 a 3 noites de sono. Então, assim, respeitar o seu corpo. Se você sabe que você exagerou, tentar compensar compensar através de um sono adequado, você aumentar a ingesta de água, sempre observando, claro, a coloração da urina é uma dica, uma orientação super válida, porque quanto mais clara a sua urina estiver, melhor significa que o seu corpo está funcionando. Uma dieta no dia seguinte rica em carboidratos, lembrando que carboidrato não é necessariamente o açúcar refinado. Nós temos os carboidratos de boa qualidade nutricional, aumentar o consumo proteico, ingerir água, evitar a ingesta de bebida alcoólica tão cedo após o consumo anterior e o sono. Então, esses seriam os três pilares básicos. Nós temos medicações que são utilizadas de maneira rotineira, analgésicos, medicações que prometem melhorar a saúde do nosso fígado, mas eles apenas funcionam de maneira pontual. Imagine que se isso for recorrente, irá prejudicar o seu corpo, porque o seu corpo ele acaba funcionando pontualmente nesses ajustes, mas a longo prazo isso pode ser prejudicial.
6: O Kleber gostou da pergunta, viu? É Copa do Mundo chegando, não precisa beber como se não houvesse amanhã, né? Mas não sejamos hipócritas, né? Eu vou tomar minha cervejinha no sábado, né? Vou pôr a festa de São João, a gente vai parar a festa, vai assistir o jogo, né? E aí o cara bebe de todo jeito. Ou bebe pra comemorar, ou bebe pra ficar, pra diminuir a raiva, se assim podemos colocar. Tony Jair, sempre uma satisfação tê-lo aqui com a gente. Tá animado com o Brasil? Acho que o Brasil pode surpreender?
5: Rapaz, eu acho que não, viu, Oscar? Não tô muito animado, não. Muitas lesões aí. Mas assim, né? Disse que o Brasil sempre surpreende quando ninguém acredita. Então, a gente conta com essa esperança, né?
6: Eu até postei em uma das redes sociais, no X, fazia algum tempo que eu não postava, que a primeira Copa do Mundo que eu me lembro bem, foi a de 1986. Eu lembro alguma coisa da de 82, mas eu só tinha 6 anos. A de 86 eu lembro bem, eu tinha 10 anos. Lembro até onde eu assisti o jogo em que o Brasil é eliminado, né, pela França na disputa de pênaltis. Um jogo incrível. O Brasil perde um pênalti no tempo normal com o Zico. O Zico foi meio machucado para a Copa e tal. Ele perde o pênalti e a gente perde. O goleiro da França era um cara chamado Bats. E o goleiro do Brasil era o Carlos, que era um excelente goleiro, mas era azarado, rapaz. Tem um pênalti da França, o cara chuta, a bola bate na trave, bate nas costas do Carlos e entra. Então, assim, por que eu fiz essas considerações? Porque de lá pra cá, pra mim, essa é a seleção mais fraca que o Brasil já teve. Nem a da seleção passada, nem a da Copa passada lá no Catar, né? Na minha opinião, era tão fraca assim. Porque na época até o Neymar tava inteiro, né? Agora ele tá meio derrubado, então você ainda tinha expectativa do Neymar. Mas enfim, como disse o doutor Jairo, que a gente possa ser surpreendido de forma positiva, né? Vai que, né? Vamos ver. Doutor Jairo.
5: Eu que agradeço, Oscar.
6: Obrigado pela participação. Agora são 7:03. Deixa eu agradecer o nosso querido Jadir, né? Que confirmou aqui para mim, foi um lapso de memória, né? Dia 13 de junho é o dia de Santo Antônio, que é um dos santos mais populares aí da Igreja Católica. Eu gostei da notícia no final. Aí a fonte é Vatican News. Olha! 7:03, eu volto já.
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3: E já estamos de volta ao vivo com o Nova Brasil Maceió, agora 7 horas e 6 minutos, 7 e 6, e a saúde é a base para tudo na sua vida. 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A gente falou sobre Copa do Mundo agora há pouco com o doutor Djairo, né? Dos exageros que a gente geralmente comete em situações como essa. Aí eu tava aqui fora do ar brincando, né? Que a torcida, ela é sensacional, né? Você não tem mais aquele clima de Copa do Mundo quando você, como você tinha algum tempo atrás. Eu me lembro, eu garoto, eu nasci e fui criado ali na região da Jatiúca, né? Onde minha mãe ainda mora hoje. E num período como esse, você tinha uma transformação nas ruas, né? As ruas ficavam, né, coloridas e tal. As bandeirinhas juninas eram em verde e amarelo. Enfim. E hoje você perdeu muito isso, né? E você tem vários fatores aí. Você tem a questão da política, né? Essa polarização. E eu já falei em outra oportunidade. Eu tava meio devagar com essa Copa do Mundo. Eu me animei depois que eu assisti essa série da Netflix, né? Sobre a Copa de 70. Quando o ator, o Rodrigo Santoro, que faz o Saldanha, aliás, espetacular a atuação dele, né? E ele usou uma frase que eu acho que todo brasileiro deveria pensar, gente. O futebol, ele não é de A nem é de B, ele não é de esquerda nem de direita. O futebol é um patrimônio do brasileiro. O brasileiro é apaixonado, né, pelo futebol. Então, deixa essa babaquice de lado, né? Não vou torcer porque vai favorecer. Vai favorecer. Você está torcendo pelo futebol. Você está torcendo por uma paixão que os brasileiros têm. É um esporte extremamente democrático. Você pega esportes como tênis, por exemplo. Você só pode praticar se você tiver uma raquete, se tiver numa quadra e tal. O vôlei, né? Você tem que ter uma rede ali no meio, enfim, tal. O futebol não, até com uma bola de meia. Quantas vezes eu perdi a cabeça do dedão, né, jogando no asfalto ali na Jatiúca com os meninos, batendo bola e tal. Então, vamos lá, vamos abraçar o Brasil, vamos torcer. De repente a gente, né, se surpreende aí, né? Eu falava aqui fora do ar, né? Ontem eu assisti o amistoso entre Marrocos e Noruega, né? E esse time do Marrocos é cabuloso, viu? É um timezinho bem competitivo. É o africano que mais foi longe numa Copa do Mundo. Ele foi semifinalista na Copa passada, né? Ficou em quarto lugar, acabou perdendo a disputa de terceiro lugar. Mas, assim, é um time muito competitivo, fisicamente é muito forte. E o lateral direito deles é sensacional, né? O Hakimi joga muito. Então o Brasil vai ter muito trabalho. Mas, assim, acho o Brasil favorito para os três jogos, né? Tanto contra Marrocos, que é o jogo mais difícil, estreia, né? Sempre há toda uma expectativa. Quanto contra o Haiti e a última partida contra a Escócia, né? Então, assim, vamos abraçar o Brasil, vamos curtir esse momento. É gostoso, né? Um momento de confraternização. É um dos poucos momentos em que a gente torce pelo mesmo time, né? Todo mundo torcendo pelo Brasil. Porque geralmente você tem o seu time de predileção. Eu sou CSA,
6: Né? Dificilmente você vai assistir um jogo do CSA com amigos que são regateanos. Mas o Brasil não, assiste todo mundo junto. Que seja um momento legal e de confraternização, tá bom? Beijo pra minha querida Deca Diniz, né? Mandou uma mensagem aqui, só pra cima, Brasil. Vamos embora, Brasil. Meu amigo Jordan, ele brincou aqui que o doutor Jair falou, e com propriedade, né? Que geralmente as pessoas ficam deprimidas depois de que bebem, né? E aí você usa o energético para você se animar. O Jordan disse, eu não. Eu fico feliz. Brincadeiras à parte, né, Jordan? Pare com isso. 7:10 e a partir de agora a gente conversa sobre o Encontro Nacional sobre Desenvolvimento Imobiliário e Turístico, que reúne especialistas, empresários e investidores para debater tendências, oportunidades e o futuro dos setores aqui no Brasil. Para isso, eu recebo aqui nos estúdios o Martim Dias, que é presidente executivo da ADIT Brasil, que é a Associação para o Desenvolvimento Imobiliário e Turístico do Brasil. Inicialmente, Martim, muito obrigado, né, pela sua presença aqui com a gente. Qual é o principal objetivo do Encontro Nacional sobre Desenvolvimento Imobiliário e Turístico? Bom dia.
15: Bom dia. Primeiro, um prazer, viu? Obrigado, Oscar, pelo convite, a Nova Brasil. A DIT é uma associação já com 20 anos, é uma associação nacional que tem um foco realmente em discutir negócios, discutir oportunidades, e é um prazer para a gente estar sediado em Maceió. A entidade foi fundada em Maceió, na contramão de outras entidades nacionais que estão em São Paulo, especialmente. A gente tem muito orgulho de estar aqui em Maceió. E em comemoração aos 20 anos de entidade, a gente decidiu fazer um evento aqui em Maceió e trazer esses empresários todos para cá para discutir. O interesse realmente é discutir as melhores oportunidades e vanguardas que há no mercado imobiliário nacional. Então, acho que é uma excelente oportunidade para quem trabalha com o mercado imobiliário ou com o mercado turístico. A gente sabe do potencial que o mercado imobiliário tem no Brasil e aqui, e no mercado turístico em Alagoas. Está bombando, o grande destino turístico hoje do Brasil é a cidade de Maceió, é o estado de Alagoas. Então a gente vai discutir temas como, por exemplo, quem está vindo, para citar alguns exemplos concretos, é o pessoal que está fazendo o Sena Tower, que é o maior edifício residencial do mundo. São 550 metros de altura de edifício, mais de 1.000 quilômetros de edifício para cima. É um projeto feito em Balneário Camboriú, que é o mercado imobiliário mais caro do Brasil, é o mercado de Balneário Camboriú. Ou um projeto como uma discussão muito relevante também, que é a questão dos centros urbanos das cidades. São Paulo está passando por isso. Maceió também tem essa necessidade de um centro que às vezes fica um pouco esquecido e à noite não tem vida. Então as cidades começaram a entender que é importante olhar para o centro das cidades e tem muitas oportunidades no mercado imobiliário no centro das cidades. São Paulo está passando por isso, Santos, Porto Alegre, muitas capitais pelo Brasil inteiro. Então esses são alguns dos temas que a gente tem mais alguns, tá? Que a gente pode comentar também, que são temas relevantes de turismo, também cases de resorts aqui que estão chegando no Nordeste, com grupos importantes. Então são alguns temas que vão ser discutidos, é um evento focado em empresariado mesmo. Então fica o convite aí para todo mundo participar desse evento.
6: Eu acho interessante o que você citou, Martim, porque é uma tendência, ou era uma tendência das grandes cidades, de certa forma, orbitar em termos habitacionais a periferia, né, da cidade. Entenda-se periferia como uma coisa ao lado, viu, gente, do centro. Porque muitas vezes se
15: que
6: usa
15: não é
6: a conotação.
15: O centro, né?
6: Não, se usa a conotação de coisa ruim quando a gente fala em periferia. Pelo contrário, né? Periferia é tudo que está ao redor, né? E há um movimento agora, como você colocou, de tentar reocupar o centro e trazer ele mais vida. Antes de se afastar, inclusive, o ex-prefeito de Maceió chegou a assinar uma ordem de serviço para um projeto ambicioso de requalificação do centro da cidade. Porque, na minha opinião, Martim, tem tudo a ver. Você concentra uma quantidade muito grande de pessoas que trabalham ali na região, que podem morar próximos ao seu trabalho. Isso impacta em tudo, até em qualidade de vida, né? Porque imagine você perder, às vezes, uma hora e tanta, só se deslocando para o seu trabalho, quando você pode, de repente, morar próximo ali de onde você trabalha. A gente está falando, né, de trazer vida para a região, mas de trazer também qualidade de vida para as pessoas, né, Martim?
15: Exatamente. O Centros se descobriu já há algum tempo que, inclusive, tem um impacto geral, porque o impacto de mobilidade urbana e engarrafamento que a gente vê nas cidades hoje, Maceió tem passado por isso também, é parte disso, que você precisa ampliar a cidade, porque o centro não está ocupado e as pessoas vão morando cada vez mais longe, mais longe, mais longe, isso gera trânsito. E é isso, então se entendeu que é muito importante requalificar o centro, porque você já está abastecido de serviços, de vida, de locais, de infraestrutura, e as pessoas querem morar nisso. Então esse é um dos grandes temas, de como você comentou, a prefeitura tem olhado, aqui em Maceió em especial, tem olhado para isso. E tem outros temas, como alguns projetos, por exemplo, no litoral do Ceará, foi feito um projeto muito relevante chamado Vila Carnaúba, que eles colocaram o litoral do Ceará no destino, como um destino nacional de kitesurf. Então aproveitaram a vocação natural e transformaram num grande destino turístico, com grandes projetos, com projetos assim que realmente não deixam nada a desejar no mundo inteiro. Ou como projetos lá também em Porto Belo, como o All Resort, que é um projeto que o Brasil vai ouvir falar muito, que tem piscina de ondas, campo de golfe, loteamento, hotel, serviços. Então isso é uma tendência que a gente vê também, que são os bairros planejados, onde a iniciativa privada ajuda a desenvolver. Existe todo um cuidado em ter serviços, qualidade de vida, segurança, e muitos deles são empreendimentos abertos, inclusive, né? Então, são realmente temáticas que ajudam na qualidade de vida do morador depois e a construir cidades cada vez melhores, mais inclusivas para todo mundo, né?
6: Agora, Martim, como é que o crescimento do turismo tem impactado o mercado imobiliário aqui em Alagoas?
15: O turismo, Alagoas naturalmente tem uma vocação muito forte para isso. E a gente vê que o trade turístico é muito forte aqui e tem cada vez ficado melhor. A prefeitura tem feito um trabalho muito bom, o governo do estado tem feito um trabalho muito bom também. E está cheio de oportunidades. Então a gente vê resorts, desde resorts fechados, em sistema de all-inclusive, chegando aqui ao estado e ao Nordeste. A gente vê também empreendimentos de multipropriedade, que é o fracionamento do imóvel, onde a pessoa pode comprar uma semana de um imóvel, em vez de comprar uma semana. Às vezes eu adoraria ter uma casa na Baixa São Miguel, mas, putz, passar a semana inteira lá, ou melhor, ter uma casa fechada o ano inteiro para ir duas, três vezes por ano, então você pode comprar uma semana de um imóvel. Isso é um modelo de negócio que existe já no Brasil há alguns anos e que é perfeitamente legal. Então, essa é uma outra possibilidade, a gente vê turistas comprando isso também aqui em Maceió. E depois os empreendimentos imobiliários turísticos, onde pode ser primeira residência, mas pode ser segunda residência, pode ser usada para lazer, pode ser usada para locação por temporada, ou pode ser usada para moradia também. Então a gente vê aqui em Ipioca alguns empreendimentos desse tipo, em Milagres. E é uma grande oportunidade para o setor e para o investidor olhar também esse potencial alagoano de turismo e colá-lo, né, ao mercado imobiliário, ao mercado turístico, para desenvolver negócio, gerar emprego e gerar renda também, claro.
6: A palavra sustentabilidade é a base para esse momento, né, de expansão do setor imobiliário. Quando se fala nessa expansão, inegavelmente tem que se associar à questão da sustentabilidade, Martim?
15: Sem dúvida. Sustentabilidade, acho que existe um cuidado do setor já com...

0: ver discussões sobre locação por temporada, cidades como Barcelona, que estão começando a proibir a locação por temporada, ou encontrar um equilíbrio para isso, porque também é inegável que tem o seu público ali que viaja e é favorável a isso. Mas tudo que você coloca demais, isso causa um desequilíbrio no setor. Então isso vale para tudo e é um cuidado, sim, a sustentabilidade econômica também disso, né?
1: É, só por curiosidade, né? Ontem foi até tema do programa Fantástico, né? Da Rede Exato. Globo, essa polêmica, né? Dos aluguéis por temporada, os Airbnbs da vida, né? Não deixa de ser um tema extremamente relevante para se discutir. Agora vamos dar o serviço, né? Quando é que vai acontecer, né, o evento? Qual a expectativa? Eu acho que deve ser difícil convencer o povo para vir para Maceió, né?
0: Pessoal de fora.
1: O cara quando diz, é Maceió, meu Deus, eu vou. Fala um pouquinho sobre o evento em si, por
0: Perfeito,
1: favor,
0: a gente está recebendo a gente do Brasil inteiro para esse evento. A gente escolheu Maceió, que Maceió é a nossa casa, para comemorar realmente a data. O evento acontece amanhã, terça-feira, dia 9. Inclusive é a data oficial da fundação da entidade 20 anos atrás, por isso a gente escolheu essa data. Acontece no Hotel Jatiuca o dia inteiro, de 8 da manhã às 6 da tarde. Quem tiver interesse em participar no Instagram da entidade, que é @aditbrasil, ADIT Brasil, ou no site, que é aditbrasil.com.br, tem todas as informações, sua programação completa. E aí tem uma série de cases, assim, desde retrofit, requalificação urbana, empreendimento de multipropriedade, complexos imobiliários turísticos, a incorporação aos edifícios, como o Senna Tower, que é o edifício que leva a marca do Ayrton Senna, mas que é também o edifício residencial mais alto do mundo. Então tem um movimento bem forte e relevante aí para esse evento.
1: Temos ainda muita possibilidade de crescimento aqui em Maceió. A gente percebe alguns movimentos sazonais, né? Por exemplo, agora existe um boom muito grande para a região norte, né? Para Cujasal, mas ali Jacarecica, né? Você vê o que é uma obra impactar numa cidade, né? Com a Rota do Mar, que foi inaugurada há algum tempo, valorizou-se muito aquela região ali também, né? Com a abertura também da... Agora me fugiu o nome da avenida. Me ajuda ali, ao lado do Park Shopping.
0: Essa é a nova avenida.
1: Onde você tem uma valorização muito grande da região do São Jorge, que era uma região mais esquecida, né? Para quem... A Josefa de Melo, me lembra aqui o Jordão, né? E também o Jadir, obrigado aí pela informação. São movimentos sazonais. Maceió cresce agora para aquele lado, Martim?
0: Maceió cresce, inclusive, acima da média nacional. Tem alguns fatores que explicam isso. O Pinheiro, o que é uma tragédia, mas de alguma forma injetou muito dinheiro no mercado imobiliário, as pessoas precisaram ser realocadas, né? Isso aqueceu muito o mercado imobiliário local, subiu o preço, o que não é bom, mas subiu o preço. A gente tem um movimento de turismo muito forte aqui no estado de Alagoas também, então isso de alguma forma também força os preços para cima. Quem investiu, quem comprou imóveis, quem conseguiu de alguma forma investir nisso, a gente viu que tem se dado bem, né? E existe uma qualidade de vida muito boa na cidade do ponto de vista de segurança também. Então a gente vê esse fluxo que você comentou do pessoal de São Paulo, dos centros urbanos, que adorariam vir para Maceió. E com o trabalho remoto, a gente vê um movimento também de pessoas que conseguem trabalhar remotamente e adoram morar em Maceió. Então a gente continua vendo um ciclo grande de crescimento na cidade, de oportunidade no setor imobiliário e também no setor turístico. Estão surgindo novos hotéis na cidade, como não estão surgindo em outras capitais. Isso se deve a série de fatores. A cidade é bonita, é bem cuidada, tem segurança acima da média de outras cidades e existe um interesse nacional nisso. Agora as entidades também estão trabalhando e buscando o turista internacional, que isso é uma dificuldade do Brasil de atrair turismo internacional para o país e para Maceió. Mas sim, com certeza.
1: Martim, muito obrigado por estar com a gente aqui nessa manhã de segunda-feira. Sucesso no evento, né? Nos traga posteriormente também um balanço do que com certeza será um evento muito exitoso aqui em Maceió. E parabéns pelos 20 anos, né?
0: Obrigado, Oscar. Obrigado, Nova Brasil. Prazer estar aqui. Eu sou ouvinte de vocês direto.
1: Muito obrigado.
0: A programação é muito boa, a música, os jornais, tudo. Então, prazer e obrigado pelo convite.
1: Muito obrigado ao Martim Dias, que é presidente executivo da ADIT Brasil. 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Agora são 7h23, 7h23, e os microempreendedores individuais de Maceió estão isentos do pagamento da taxa de licença de funcionamento, a TLF, e devem ficar atentos a possíveis tentativas de golpe envolvendo cobranças indevidas.

0: Prefeitura alerta que não envia boletos nem realiza cobranças relacionadas à taxa para essa categoria de empreendedores. A orientação é que os MEIs desconsiderem mensagens, e-mails ou documentos suspeitos e busquem confirmar qualquer informação junto aos canais oficiais do município. A medida reforça o apoio do empreendedorismo local e visa evitar prejuízos financeiros causados por fraudes. Rapaz, é impressionante, né, como os nossos dados estão por aí, né, e as pessoas cada vez têm mais facilidade de acessar essas informações. Essa semana eu passei por uma situação curiosa, tá até salvo aqui, né? Recebi uma mensagem pelo WhatsApp. Na mensagem constava o meu CPF, e estava correto o meu CPF, e aí dizia que eu precisava pagar um link, não sei o quê, porque ele chuta, né? Sai chutando, né? Aí, para renovar o alvará, não sei o quê, papapá, papapá, uma história bem bonita, né? Como eu sei que não se abre link, principalmente quando você recebe mensagem, eu nem desconsiderei. Aliás, nem considerei. O que eu achei estranho é que a pessoa que deu o golpe, ela cometeu um pequeno erro. Ela pegou o logo do gov.br. Aí tava lá. O contato tá salvo gov. Aí você já dá uma credibilidadezinha, né? Só que ele deixou o nome dele. Aí tava gov, aí Júnior. Eu digo, Júnior, pelo amor de Deus, né? Pelo menos, né, ter esse cuidado. Mas assim, para reforçar que você não deve abrir qualquer link que você receba por qualquer aplicativo de mensagem. Não é só o WhatsApp que hoje é mais utilizado, mas o aplicativo nativo do celular de mensagem, o chamado SMS, né? Não abra de forma alguma, né? Ninguém manda esse tipo de mensagem com link. Você viu o link? O mais aconselhável para você é você apagar a mensagem. Até para não correr risco de repente você abrir sem querer e clicar no link. Porque aí geralmente vai se instalar aí algum aplicativo, um malware, alguma coisa que possa, né, roubar os seus dados. Enfim, não abra. Não abra, tá bom, gente? Esse é um conselho básico para que você minimize as possibilidades de você ser vítima de algum golpe. São 7 horas e 26 minutos e a Organização Mundial de Saúde alerta que mais de 1 bilhão de jovens em todo o mundo correm risco de desenvolver perda auditiva permanente devido ao uso inadequado de fones de ouvido e à exposição frequente a sons em volume elevado. Especialistas reforçam a importância de hábitos seguros para preservar a saúde auditiva e evitar danos irreversíveis.
1: Mais de 1 bilhão de jovens em todo o planeta podem desenvolver perda auditiva permanente. O alerta é da Organização Mundial da Saúde. Nos países desenvolvidos, o quadro já preocupa. Mais de 43 milhões de pessoas entre 12 e 35 anos vivem com deficiência auditiva incapacitante. O presidente da Associação Gaúcha de Otorrinolaringologia e professor da Universidade Federal do Rio Grande do Sul, Joel Lavinsky, dá dicas para o uso seguro dos fones de ouvido.
2: Evitar o uso de fones de ouvido por muitas horas, priorizar aqueles fones de ouvido que forneçam a tecnologia de cancelamento do ruído externo. Isso faz com que a pessoa não precise aumentar tanto o volume para compensar o ruído externo. Outra questão importante, a pessoa que está ao lado da pessoa que está utilizando o fone de ouvido, ela não pode ouvir o som dos fones de ouvido. Porque se a pessoa que está ao lado consegue escutar o que a pessoa está ouvindo com os fones de ouvido, é porque esse som está muito alto.
1: Apesar dos riscos, outro especialista ressalta que grande parte dos danos pode ser prevenida com atitudes simples. A recomendação do diretor executivo do Instituto Médico de Brasília, doutor Marcos Pontes, é reduzir o tempo de uso e seguir a regra 60 por 60.
3: De ouvir música em até 60% do volume máximo do aparelho, por no máximo 60 minutos seguidos. Também é fundamental fazer pausas auditivas durante o dia, reduzir a exposição a ambientes extremamente barulhentos e utilizar protetores auriculares quando for necessário, especialmente em shows, em eventos ou ambientes de trabalho com muito ruído.
1: Os cuidados para quem trabalha em locais com exposição contínua e frequente a sons intensos, como fábricas e indústrias, incluem o uso de abafadores do tipo concha, que cobrem toda a orelha e garantem maior proteção. Da Rádio Nacional no Rio de Janeiro, Tatiana Alves.
0: Muito obrigado, Tatiana, pela sua participação. Agora 7 horas e 28 minutos. E eu falei agora em golpe, né? E as tentativas de fraude relacionadas ao futebol e a Copa do Mundo de 2026 quase dobraram em comparação ao ciclo do Mundial anterior, acendendo um alerta para torcedores e consumidores. Levantamento aponta que 34% dos internautas brasileiros tiveram contato com golpes ligados ao tema entre 2024 e 2025, contra 19% no período que antecedeu a Copa de 2022. O avanço das fraudes é atribuído ao uso de inteligência artificial, que tem facilitado a criação de sites falsos e campanhas de phishing cada vez mais sofisticadas. Entre os golpes mais comuns estão aí a venda de ingressos falsos, apostas ilegais, produtos falsificados e ofertas enganosas nas redes sociais. Especialistas recomendam que os torcedores redobrem a atenção, confiram a autenticidade dos sites e evitem realizar pagamentos sem verificar a procedência das ofertas. E a defesa do ex-jogador Robinho pediu à justiça a retirada da classificação de crime hediondo da condenação por estupro que ele cumpre no Brasil. O pedido busca alterar o enquadramento da pena, o que pode ter impacto nas regras de execução penal e em eventuais benefícios previstos na legislação.
4: A defesa do ex-jogador de futebol Robinho protocolou uma petição nesta semana em que pede ao Supremo Tribunal Federal a retirada da hediondez do crime de estupro. Robinho está preso desde março de 2024 por determinação do Supremo Tribunal de Justiça. O tribunal homologou a pena de 9 anos proferida pela Justiça da Itália devido ao envolvimento do ex-jogador no estupro de uma mulher dentro de uma boate em Milão em 2013. Com a classificação de hediondez, o preso tem diversas restrições legais, como a proibição de saídas temporárias e o cumprimento de 70% da pena em regime fechado para progressão ao semiaberto. Na petição, os advogados afirmam que o STJ agravou a pena da justiça italiana ao aplicar a incidência da Lei dos Crimes Hediondos, norma brasileira que qualifica o estupro como crime hediondo. Segundo a defesa, a hediondez não existe na legislação italiana. Por isso, o STJ não pode aplicar o agravamento ao cumprimento de uma sentença estrangeira. Com informações da Agência Brasil, da Rádio Nacional em Brasília, Rafael Gasparotto.
0: Eu não estou com muito tempo para comentar, né? Qualquer estratégia da defesa é válida, ele está defendendo. Mas o estupro, ele é um dos mais hediondos crimes que existe, né? Ele está usando aí uma ferramenta para dizer que na Itália não é, então não poderia ser aplicado aqui. Para quem não entende, hediondo, se a gente pudesse usar um termo mais coloquial, é um crime cruel, é um crime muito cruel. E o estupro é um dos mais hediondos que existe. É uma estratégia, é válido, né? Mas dificilmente vai conseguir êxito nesse pleito. 7h31, intervalo, a gente volta já.
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3: 7:36, trânsito continua tranquilo na região do centro da cidade, né? A gente tem imagens aí da Walter Ananias encontrando a Buarque de Macedo e você vê que praticamente não tem movimento de veículos, né? Nessa segunda-feira, pelo menos, um movimento intenso de veículos nessa região de Maceió. 7:36. Olha, a partir de agora a gente fica com a coluna de política com o Cleverson Levi ao vivo, trazendo análise e os bastidores dos principais fatos que movimentaram a política em Alagoas no final de semana. Aliás, quero mandar um abraço todo especial, a gente falava aqui fora do ar, sobre um dos grandes comunicadores, né, do Rádio Alagoano, nosso querido França Moura. Eu fui repórter do França durante anos, na Rádio Gazeta e também na Rádio Milênio, na época. E a gente falando sobre política, né, sobre essa expectativa e lembrando como o França brincava, né, que a pessoa fica meio zuretada quando tenta entender a política, né? Em Alagoas parece que ainda é mais sério isso. Como foi o final de semana? Muitas movimentações políticas, que novidades você traz pra gente, hein, Cleverson? Bom dia.
4: Bom dia, Oscar. Bom dia a todos do Jornal da Nova Brasil. O final de semana foi um pouco movimentado na política, né? Os pré-candidatos estavam no interior fazendo suas pré-campanhas, que eu chamo de campanha, né? Porque aquele arrastão com aquela multidão de gente, aquele aglomerado de pessoas, é o ritmo de campanha, né? A gente chama de pré-campanha, mas a turma antecipou, né, a pré-campanha, a campanha eleitoral em Alagoas. Mas o fato que chamou a atenção, Oscar, foi uma imagem postada pelo vereador Kelman, né? Ele fez um evento de São João, festejo junino, e colocou no mesmo espaço o deputado federal Alfredo Gaspar e o pré-candidato ao governo, o JHC. E a especulação foi o seguinte, a pergunta que se veio dos bastidores. Os dois estão juntos, estão separados, vão fazer aliança, né? Como é que vai se proceder essa situação? Isso porque tem causado até ciúmes, né? Essa junção de JHC com Alfredo Gaspar, que quer queira, quer não, como pré-candidato ao Senado Federal, o Alfredo tem despontado aí, né? Tem subido, tem mostrado que as pesquisas estão favoráveis a ele, é um candidato forte ao Senado Federal. E essa foto postada no final de semana, né, muita gente ficou observando, mas causou uma grande repercussão por conta dessa ainda indefinição política. Mas assim, eu escrevi até no blog cleversonlevi.com.br que eu acredito que já foi um passo dado, porque vou lhe dizer o seguinte, o político, o candidato, o vereador, seja lá quem ele for, quando ele posta uma foto com a liderança, seja ela liderança de bairro, liderança política no estado, um mandatário, né, um deputado federal, um vereador, ele já dá um sinal ali de alguma aliança. Então, se está postada a foto, se o ex-líder do prefeito na Câmara de Maceió, o vereador Kelman, postou agradecendo os dois, e o próprio JHC também, né, em collab, que a gente chama de collab, né, que é a postagem de um com o outro, fez essa publicação nas redes sociais, então alguma coisa aí tem. O que é que você acha, Oscar?
3: É um indício, né? É um indício. Foram aliados recentemente, é um nome de piso, é um nome de desequilíbrio nessa eleição para o Senado. Muitos afirmam que se disputa apenas uma segunda vaga, que uma primeira seria. Então, seria... Olha, inclusive nós estamos vendo aí
4: Olha aí a imagem do final de semana que repercutiu essa daí. Ou seja, os três, né, o vereador Kelman, o deputado federal Alfredo Gaspar e o pré-candidato ao governo JHC, e essa imagem explodiu aí, a turma tá com a ciumeira e deixa acontecer, porque política é isso.
3: Aí ele falou de França Moura, lembra que disse que ciúme de homem é o pior ciúme que existe.
4: E o França Moura dizia, né?
3: Era ciúme de homem.
4: Ciúme de homem é o pior que tem.
3: E você fala, e é pré-campanha mesmo, né, gente? Porque a gente só vai ter o martelo batido depois das convenções.
4: Depois,
3: né,
4: das convenções.
3: Quando você oficializa as candidaturas, enfim. Né? O clima vai ser esse até o começo oficialmente nas ruas a partir do mês de agosto, mas é uma foto que causa um rebuliço muito grande, tem muita coisa ainda a acontecer no cenário da política alagoana, né,
4: Cleber? Com certeza, a foto causou e está causando, porque são dois pesos, né? Tem dois pesos e duas medidas, aí são dois pesos, porque Alfredo, como você falou, eu repito aqui, tem sido nas pesquisas um dos primeiros, tal,
0: no meio do público, ele se posiciona bem, né? E o JHC também, que é um pré-candidato fortíssimo ao governo do estado, a gente não pode desprezar ou menosprezar, e a eleição tem sido, no linguajar político, com todo respeito, pau a pau, frente a frente e tete a tete.
3: Não tenho dúvida que será uma das mais disputadas eleições da história de Alagoas, essa eleição de 2026.
0: Cleverson, cara, obrigado. Uma bom dia. Com a gente, viu? Bom dia a todos.
3: E ainda homenageando o nosso
0: França Moura.
3: França Moura, eu acho que a pergunta mais feita por ele era.
0: E que eu gosto, eu lembro todas as vezes quando acontecem certas situações inusitadas. França Moura dizia, eu repito sempre, de que é feito o ser humano, Oscar?
3: Eu não sei.
0: Eu também não sei, nem vamos entender.
3: Essa pergunta é complicadíssima. Abraço, mestre França Moura. Agora são 7h41, Emacio, e o governo federal informou que o chamado Imposto do Pecado, oficialmente denominado Imposto Seletivo, começará a ser cobrado a partir de 2027 como parte da implementação da reforma tributária. A nova tributação terá como objetivo desencorajar o consumo de produtos e atividades consideradas prejudiciais à saúde ou ao meio ambiente. Entre os itens que serão alcançados pelo imposto estão bebidas alcoólicas, refrigerantes e cigarros. A cobrança também incidirá sobre apostas, loterias, fantasy esportes, além de alguns veículos e atividades ligadas à extração de recursos minerais, de acordo com o potencial de impacto à saúde e ao meio ambiente. Segundo o Ministério da Fazenda, a medida segue modelos adotados em diversos países e busca reduzir o consumo desses produtos por meio do aumento de preços, além de compensar parte dos custos gerados à saúde pública e ao meio ambiente. As alíquotas ainda serão definidas pelo governo e precisarão ser regulamentadas pelo Congresso Nacional. Com a entrada em vigor do imposto seletivo em 2027, o IPI terá suas alíquotas zeradas para a maioria dos produtos dentro do processo de transição previsto pela reforma tributária. 7h43 e hoje na coluna Vida Mais Leve, a nutricionista e educadora física Júlia Guimarães entra em clima de Copa para falar sobre a importância da nutrição no futebol e como a alimentação influencia o desempenho dentro e fora de campo. Muito bom dia, Júlia!
5: Bom dia, Oscar, bom dia a todos. Uma ótima semana para todos nós. E vamos começar nossa semana com a Vida Mais Leve. E, Oscar, esse mês, né, a gente tem nossas festas juninas, que é muito forte aqui no Nordeste, e a gente tem Copa do Mundo, que só acontece de 4 em 4 anos. E serão dois temas que nós abordaremos aí durante esse mês de junho. Então, se você gosta de futebol, se você gosta dessa festa junina, comidas típicas, fica aqui com a gente que eu vou falar bastante sobre isso esse mês. Eu fui nutricionista durante 3 anos de um time de futebol daqui de Maceió. Então, eu fui nutricionista da parte de performance. E eu queria começar, em clima de Copa, a gente falar um pouquinho sobre a nutrição no futebol. Algumas curiosidades, né, por trás aí dos bastidores que eu acho interessante a gente trazer nesse clima aí de Copa do Mundo. Então, primeira coisa que eu queria falar é que a gente tem vários desafios na nutrição, né? Primeiro desafio é a gente dar a energia suficiente para que os jogadores eles sejam melhor em campo. Então, para vocês terem ideia, um jogador ele pode correr de 10 a 13 quilômetros durante uma partida, dependendo da posição dele ali, né? E a gente precisa repor e ter uma boa quantidade de carboidrato. Então, um dia antes, os jogadores eles ficam concentrados no clube. Então, eles dormem no clube, eles comem no clube, para que a gente tenha toda uma forma ali de conduzi-los, né? Tanto na fisioterapia, para ter uma boa recuperação, e na parte da nutrição, para a gente ter uma boa alimentação. Então, a partir desse dia anterior, a gente começa a aumentar bem a quantidade de carboidrato, para que eles cheguem muito bem, a gente chama do glicogênio bem estocado. Então, o carboidrato dentro do músculo bem estocado, que aí eles vão usar em campo. Além disso, lá no vestiário, a gente chega geralmente ali 4 horas antes, eles têm a última refeição, e no vestiário uma horinha, 2 horas antes, eles têm sempre acesso a um carboidrato de rápida absorção. Uma goiabada, um doce de leite, né, suplementação. Então, é muito interessante que a gente chegue com carboidrato bem ali estocadinho. A segunda coisa, gente, é que o futebol, diferente, por exemplo, de uma corrida, de um ciclismo, ele tem muitas mudanças de direção durante os jogos. Então, o jogador acelera, pula, né, para, sofre falta. Então, tudo isso faz com que a gente tenha um cuidado maior na musculatura deles. A gente precisa ter uma recuperação da musculatura muito interessante para que, com essas mudanças de direções, as fibras musculares elas estejam bem intactas. Então, isso é bem interessante também nessa questão do futebol. E uma outra coisa também é que o calendário do futebol ele é muito bem apertadinho. Então, geralmente, para vocês terem uma ideia, eu vou fazer uma maratona, você vai, programa aquele atleta para fazer uma maratona e ele só vai fazer uma outra maratona com alguns meses depois. No futebol, toda semana tem pelo menos um ou dois jogos. Então, a recuperação entre os jogos, a gente tem pouco tempo. Então, esse é um dos grandes desafios da nutrição na parte do futebol, que é esse calendário apertado. Então, imagina, o Brasil, a gente sabe que vai ter jogo dia 13 de junho, é a estreia do Brasil na Copa. No dia 19 já tem outro jogo, então menos de uma semana depois. E quando a gente traz isso a nível de aqui do Brasil, né, a gente tem vários campeonatos. A gente tem o campeonato alagoano acontecendo, a gente tem campeonato, hoje já se encerrou, mas tem, geralmente é campeonato alagoano junto com o brasileiro, junto com Copa do Nordeste, Copa do Brasil. Então, tudo isso são vários campeonatos que acontecem ao mesmo tempo. E aí, a agenda ela fica muito apertada para a gente recuperar o atleta. Então, muitas vezes, o atleta joga, no outro dia, ele já vai viajar para jogar em outro lugar. Então, quando a gente tem isso, as 3 primeiras horas depois do jogo é muito importante. Então, quando os jogadores eles descem do vestiário, eles têm uma suplementação específica para cada jogador, porque depende muito de cada posição. Eles têm refeição que eles comem ali logo após o jogo. Então, muitas vezes a gente dá açaí, granola, mel, que são carboidratos para recuperar aquele jogo e a gente garantir que o atleta faça essa recuperação. Porque se ele for para casa, a gente já não tem mais esse controle. Então, essas são algumas curiosidades sobre o futebol. Nós vamos esse mês falar sobre futebol, sobre festa junina. Então, fiquem ligados aqui na coluna Vida Mais Leve. E quem quiser saber um pouco mais, me segue lá no Instagram, @nutijuliaguimarães, que eu vou estar falando bastante também sobre esses temas nesse mês. E semana que vem tem mais. Então, muito obrigada a todos, obrigado Oscar e uma ótima semana.
3: Obrigado a você, Júlia. Como sempre, muito assertiva aí com a sua coluna. Agora são 7h49, Ebastião, 7h49. E deixa eu te fazer uma pergunta sincera. 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E o clima junino tomou conta dos trilhos em Maceió com a primeira edição do Forró no VLT 2026. A iniciativa, realizada por meio de uma parceria entre a CBTU e a Fundação Municipal de Ação Cultural, a FEMAC, transformou o trajeto entre as estações de Jaraguá e Satuba em um verdadeiro arraial sobre trilhos. Durante a viagem, passageiros foram animados por trios de forró de pé de serra, danças típicas e muita celebração da cultura nordestina. O projeto segue ao longo de todo o mês de junho, com edições programadas para os próximos sábados, reforçando a valorização das tradições populares e dos artistas locais. Segundo a organização, o forró no VLT já se consolidou como uma das atrações mais aguardadas do período junino em Maceió, unindo cultura, lazer e mobilidade em uma experiência diferente para moradores e turistas. 7h51, último intervalo. Eu volto já.
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3: Às 7 horas e 53 minutos, e você já pensou no significado de cuidar da família? 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Rapaz, que tristeza, né? O CRB foi derrotado pelo São Bernardo por 3-2 nesse domingo no estádio Rei Pelé em Maceió, em partida válida pela 12ª rodada da Série B do Campeonato Brasileiro. Em um jogo movimentado, Galo chegou a buscar o empate duas vezes, com gols de Dadá Belmonte e Mikael, mas acabou superado pela eficiência da equipe paulista. Com o resultado, São Bernardo assumiu a liderança provisória da competição com 24 pontos, enquanto o CRB permanece com 14 pontos e perde posições na tabela. Na próxima rodada, o time alagoano enfrenta o Atlético Goianiense fora de casa em busca de reabilitação. E a seleção brasileira sofreu uma baixa importante às vésperas da estreia na Copa do Mundo. Lateral direito Wesley foi cortado da competição após exames confirmarem uma lesão muscular no músculo adutor da coxa esquerda, sofrida durante o amistoso contra o Egito. O jogador deixou o campo ainda no primeiro tempo, né, da partida e passou por avaliação médica no dia seguinte. Com a ausência confirmada, o técnico Carlo Ancelotti convocou o volante Ederson, da Atalanta, para integrar o elenco brasileiro no Mundial. A CBF lamentou a lesão e destacou a importância de Wesley para o grupo que busca o hexacampeonato. Menino bom de bola, menino bom de grupo, né? Não será a última Copa do Mundo dele. É jovem, vai jogar com certeza outras Copas do Mundo, mas deve ser terrível, né? Uma decepção grande de jogador, uma expectativa. Já nos Estados Unidos, treinando. E na hora, eu estava assistindo o jogo, né, já deu para perceber que era grave. A forma como ele saiu, né, como ele chorou. Realmente é, né, uma baixa importante aí para o selecionado brasileiro. E uma última informação, a seleção brasileira feminina venceu os Estados Unidos por 2-1 de virada em amistoso realizado na Neoquímica Arena em São Paulo. Mesmo após sofrer o primeiro gol no início da partida, a equipe comandada por Arthur Elias reagiu rapidamente e garantiu o triunfo ainda no primeiro tempo, com gols de Tainá Maranhão e Bia Zanerato. O resultado representa mais uma importante vitória sobre a tradicional seleção norte-americana e reforça a boa fase da equipe brasileira na preparação para os próximos desafios internacionais. As duas seleções voltam a se enfrentar nessa semana em Fortaleza, no segundo amistoso da data FIFA. Lembrando que ano que vem tem Copa do Mundo Feminina e o Brasil é a sede, tá certo, gente? Com essa informação, a gente vai se despedindo, remarcando nosso encontro para amanhã, a partir das 6h30, ao vivo com mais um Jornal Nova Brasil Maceió. Obrigado pelo carinho da audiência, uma ótima semana a todos. Amanhã eu tô de volta. Se eu não voltar é porque eu estarei com Deus, mas se eu voltar é porque Deus estará comigo. Tchau, gente, bom dia.
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6: 8 horas e 3 minutos, bom dia para você que está aqui na sintonia da Nova Brasil. Hoje é segunda-feira, 8 de junho de 2026. Por aqui, Cláudia Nakazato, vamos juntos até às 11. E está começando, sob medida, uma hora com o melhor da música brasileira. Nessa próxima hora vai ter Seu Jorge, Skank, para começar, Rita Lee, Pega Rapaz.

Sucesso do finalzinho da década de 90, Marina Lima com Beija-Flor. A gente ouviu também Roupa Nova, Corações Psicodélicos. E agora, 8h23, a gente vai ouvir Seu Jorge, ele que foi anunciado como parte do line-up do Prêmio BTG Pactual da Música Brasileira, evento marcado para o dia 10, depois de amanhã, e que vai homenagear o cantor, compositor e poeta Cazuza, com um tributo cheio de apresentações especiais inspiradas no artista. Para conferir as apresentações, a premiação vai ter transmissão ao vivo e gratuita pelo canal oficial do Prêmio BTG Pactual da Música Brasileira no YouTube. Bora ouvir então Seu Jorge, sábado à noite.

0: Nova Brasil e o Guilherme Arantes, Cheia de Charme. Também teve Paulo Miklos, O Sal da Terra.
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0: A gente destaca agora mais um sucesso da música brasileira, agora com Jorge Benjor. Os Alquimistas Estão Chegando, música lançada em 74 e faz parte do álbum A Tábua de Esmeralda. Bora ouvir então no Arquivo Nova Brasil.

0: Nova Brasil e o Lenine, Hoje Eu Quero Sair Só, fechando muito bem esta edição do Sob Medida. A gente ouviu uma hora com o melhor da música brasileira.
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0: Chegando com atualizações do noticiário nesta manhã de segunda-feira. As inscrições para o Enem seguem abertas até sexta-feira, dia 12. O pagamento da taxa também foi estendido e pode ser feito até o dia 17 de junho. As provas continuam marcadas para os dias 8 e 15 de novembro. E atenção, hein, estudantes do Pé de Meia que concluírem o ensino médio neste ano e fizerem os 2 dias de prova vão receber um bônus de R$200. E a responsabilidade das plataformas digitais volta ao centro do debate no Supremo nesta semana. No dia 10 de junho, a corte deve analisar recursos de empresas como Google e Meta. Elas pedem esclarecimentos sobre a decisão que ampliou a responsabilização das redes por conteúdos publicados por usuários. O julgamento em meio à disputa sobre a regulação das plataformas digitais no país. 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Faltando 3 para as 9. Bom dia pra você. 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

0: funk, rolam as pedras, mais que moderna brasileira. Agora 10h20.
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3: Maceió foi apontada como o destino mais atrativo do Brasil para o Dia dos Namorados, de acordo com o levantamento do setor de turismo. A capital alagoana se destacou pelas belezas naturais, infraestrutura hoteleira e gastronomia, consolidando-se como principal opção para viagens românticas e impulsionando a economia local nesse período.
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0: De volta com Roberta Sá, mais alguém.

0: Santos também, 9h38.
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3: Caros e caras ouvintes da Nova Brasil, hoje eu trago mais notícias sobre a nossa taxa de juros. A Selic, que está em 14,5%, deve cair muito pouco até o final do ano. É o que dizem os economistas da XP e do BTG Pactual. A XP revisou sua projeção de Selic para o final do ano para 14%. Já o BTG está com uma projeção de 14,25%. E o Thiago Berriel, que é o economista que fez o relatório do BTG, ele até fala que talvez seria até bom que a Selic não fosse cortada na próxima reunião. Mas como esse corte já está praticamente contratado, o Banco Central deve cortar. Qual o motivo disso? Inflação. Por conta da guerra lá fora se estendendo por muito mais tempo do que a gente imaginava, o custo das coisas está ficando cada vez maior e a gente está com uma projeção de inflação bem acima de 5% e isso tira totalmente a possibilidade de termos mais cortes de juros no Brasil. É uma pena, mas é a realidade.
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6: De volta com Marina Lima, Eu Te Amo Você.

0: Nova Brasil e Marisa Monte, Esqueça. Também ouvimos Milton Nascimento, Certas Canções.
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0: Bora destacar mais um clássico da nossa música, lançado em 1986 no super elogiado álbum Mestiço é Isso. A música Sintonia é uma parceria certeira de Moraes Moreira, Fred Góes e Zeca Barreto. A faixa traduz com perfeição a assinatura do mestre Moraes. Uma mistura irresistível de MPB com a pulsação dos ritmos nordestinos. A gente confere agora no arquivo Nova Brasil, Moraes Moreira, Sintonia.

0: Nova Brasil e o som de Moraes Moreira, Sintonia.
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0: Estou de volta com atualizações do noticiário nesta manhã de segunda-feira, agora 9h57. O mercado financeiro elevou de novo a previsão para a inflação deste ano. Segundo o Boletim Focus, divulgado pelo Banco Central, a estimativa passou para 5,11%. Foi a 13ª semana seguida de alta na projeção. A pressão vem principalmente do preço do petróleo, que subiu com a guerra no Oriente Médio. Na prática, combustível mais caro pode puxar outros preços e reduzir o poder de compra da população. E o presidente dos Estados Unidos, Donald Trump, disse que Israel e Irã buscam um cessar-fogo imediato. A fala ocorreu após novos ataques ameaçarem a trégua em vigor desde abril. Trump afirmou que as negociações finais estão em andamento e pediu que os dois lados parem os disparos. Nesta segunda-feira, Israel disse ter atingido alvos militares e uma planta petroquímica no Irã. 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Faltando 2 para as 10. Bom dia para você. 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
5: Se tem festa, tem comida boa. E no São João, o milho é o grande protagonista. Das receitas mais simples, as mais elaboradas. Ele aparece em pratos como pamonha, canjica, milho cozido, bolo de milho e até pé de moleque. Mas não para por aí. As cozinhas fervilham com receitas que são verdadeiras heranças de família. A gastronomia junina vai muito além do milho. Embora ele seja o rei da festa, tem também munguzá, cocada, arroz doce, queijo coalho, maçã do amor. Tudo com aquele gostinho de tradição. As comidas típicas são parte essencial da festa junina. Aquele tipo, sabe, de comida que aquece o coração e que a gente espera um ano todinho para saborear de novo.
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0: Nova Brasil e a gente ouviu mais um clássico da música brasileira. Essa é de 73, Fagner Canteiros. 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Nova Brasil FM, agora 10h19.
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0: Nova Brasil, mais que moderna brasileira. A gente ouviu os Paralamas do Sucesso aonde quer que eu vá. 10h38, ótima segunda-feira para você. 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
4: A Secretaria Municipal da Fazenda de Maceió alertou os contribuintes sobre mensagens falsas de cobranças de taxas de alvarás enviadas por SMS, WhatsApp e e-mail. A Cefaz reforça que não utiliza esses canais para cobranças e orienta a população a não clicar em links suspeitos, buscando sempre os meios oficiais da Prefeitura para confirmar a situação fiscal.
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8: Ira e Pitty, eu quero sempre mais.

0: Nova Brasil e o som de Vander Lee Esperando Aviões.
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0: Lançada em 1973 no álbum de estreia Krieg Rabandolo, Ouro de Tolo foi o primeiro grande cartão de visitas de Raul Seixas, escancarando para o país o seu lado contestador e visionário. É um verdadeiro hino atemporal que marcou época e abriu os caminhos para o Maluco Beleza revolucionar a MPB. E a gente curte agora no Arquivo Nova Brasil, Raul Seixas, Ouro de Tolo.

0: E do arquivo Nova Brasil, Raul Seixas, Ouro de Tolo.
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0: Estou de volta com atualizações do noticiário. Em comemoração aos 50 anos da implementação do teste do pezinho no Brasil, o Instituto Jô Clemente, em parceria com a Via Mobilidade e o Instituto Motiva, realiza no dia 11 de junho, quinta-feira agora, a ativação Pegadas que Salvam Histórias na estação Hospital São Paulo, da linha 5 Lilás. A ação acontece das 10 da manhã ao meio-dia e das 2 às 4 da tarde, com uma experiência interativa para conscientizar o público sobre a importância do teste do pezinho. E Luxemburgo aderiu ao Fundo Florestas Tropicais para Sempre, iniciativa internacional voltada à preservação das florestas tropicais. O país também anunciou um aporte de 50 milhões de euros entre 2026 e 2030 para apoiar o mecanismo. A medida reforça a coalizão internacional de financiamento climático e de combate ao desmatamento. 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Faltando 2 minutos para as 11, eu, Cláudia Nakazato, estou indo embora, volto amanhã a partir das 6. Você fica agora na ótima companhia da Luciana Camasmi. Um beijo para você e até amanhã. Tchau.

Brasil mais que moderna brasileira, 11:02, um ótimo dia para você. Eu sou Luciana Camasmi, tô aqui cobrindo as férias da Ana Pellicer e você está sintonizado na Nova Brasil FM. Você pode acompanhar a gente pelo aplicativo e no site novabrasil.com. Essa é a Nova Brasil FM, uma empresa do Grupo Tati. Abrindo essa hora, a gente curte Zélia Duncan.

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0: Nova Brasil 1137.
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0: Lançado em 1989, Tudo Que Se Quer uniu as vozes sofisticadas de Emílio Santiago e Verônica Sabino em uma sintonia perfeita. A faixa é a belíssima versão em português, escrita por Nelson Motta, para All I Ask of You, clássico do famoso musical O Fantasma da Ópera. Embalada pelo sucesso estrondoso como tema do casal principal da novela Tieta, a canção conquistou o Brasil e se tornou um hino inesquecível de amor. A gente ouve Emílio Santiago e Verônica Sabino, Tudo Que Se Quer.

0: Nova Brasil, essa foi a parceria de Emílio Santiago e Verônica Sabino. Tudo o que se quer. Agora são 11h41. 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

0: Brasil, som do Cidade Negra, a estrada.
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0: O Ministério Público Federal pediu 3 milhões e meio de reais em indenizações contra o proprietário e dois arrendatários de uma fazenda em Seringueiras, em Rondônia. Segundo a ação, os produtores teriam contaminado o rio Manuel Correia e intoxicado indígenas do povo Puruborá com agrotóxicos, numa área considerada inadequada para o cultivo de soja. O Ministério Público também aponta danos a sítios arqueológicos e acusa os envolvidos de descumprirem regras ambientais e sanitárias. E entre 2014 e 2023, o Brasil registrou cerca de 150 mil casos de violência contra pessoas em situação de rua, segundo o estudo da UFMG. Pesquisadores alertaram que o número real pode ser maior, já que 7 em cada 10 vítimas não denunciam as agressões e nem procuram atendimento. Homens jovens, negros e pobres concentram a maior parte das vítimas. Para os autores dessa pesquisa, a falta de políticas de moradia, trabalho e proteção social ajuda a manter um ciclo de violência e exclusão que afeta essa população. 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Falta um minuto para o meio-dia.
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2: Da catapora ao herpes zoster. Durante a infância, muitas pessoas entram em contato com o vírus da catapora. Depois da infecção, o organismo controla o vírus, mas ele não é eliminado totalmente do corpo. Com a idade e o enfraquecimento do sistema imunológico, o vírus pode ser reativado e provocar o herpes zoster, que também é contagioso. Os principais sintomas são dores intensas, vermelhidão na pele e bolhas com líquido transparente, geralmente na região do tórax, pescoço e costas. Ao perceber os sintomas, é importante procurar um médico o quanto antes.
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1: Meio-dia e quatro, ótima tarde para você. Nessa edição do Sob Medida, a gente ouve Jorge Benjor, tem Tim Maia, Barão Vermelho. E abrindo essa edição, parceria de Nando Reis e Marisa Monte, Pra Você Guardei o Amor.
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Você curtiu Lanterna dos Afogados, música dos Paralamas, na voz de Maria Gadu. 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Agora 12:24, você ouve Ney Matogrosso.

0: Brasil, essa foi a Paula Toller fazendo sua versão de A Noite Sonhei Contigo. É uma música do argentino Kevin Johansen.
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0: Lançada em 1982 como faixa título de seu álbum antológico, Asa Morena foi um divisor de águas definitivo na carreira de Zizi Posse, consolidando-a como uma gigante das nossas rádios. Composta pelo gaúcho Zé Carapídia, a canção ganhou uma interpretação icônica, precisa e cheia de frescor na voz cristalina de Zizi. A gente ouve aqui no Arquivo Nova Brasil, Zizi Posse, Asa Morena.

0: Nova Brasil e seu Jorge Mina do Condomínio para encerrar essa edição do Sob Medida.
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0: A candidata conservadora Keiko Fujimori aparece à frente na corrida pela presidência do Peru com 50,04% dos votos válidos após apuração de 93% das urnas. O adversário, deputado Roberto Sanches, soma 49,96%, mantendo um cenário de empate técnico. Como Sanches tem maior força eleitoral em regiões rurais, onde a contagem costuma ser mais lenta, o resultado segue indefinido. Filha do ex-presidente Alberto Fujimori, Keiko tenta chegar à presidência após vencer o primeiro turno. A autoridade eleitoral peruana informou que o resultado oficial pode levar alguns dias para ser confirmado. E no mundo da bola, o volante Ederson já está integrado à delegação da seleção brasileira nos Estados Unidos. O jogador foi convocado pelo técnico Carlo Ancelotti para substituir o lateral direito Wesley, cortado por lesão. Ederson estava em Campo Grande, no Mato Grosso do Sul, e viajou durante a madrugada para se apresentar à seleção. Wesley sofreu uma lesão no músculo adutor da coxa esquerda durante o amistoso contra o Egito e vai ficar fora da Copa do Mundo. A expectativa é que o novo convocado já participe normalmente das atividades da equipe nos próximos dias. 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Falta um minuto para uma.
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7: A fogueira é um dos maiores símbolos do São João e tem um significado especial. Segundo a tradição, ela representa o nascimento de São João Batista e diz que ele teria sido anunciado com o acendimento de uma fogueira. Já na tradição pagã, as fogueiras celebravam o solstício de verão. Elas eram acesas para agradecer pela colheita, pedir fertilidade para afastar maus espíritos. Os rituais incluíam danças ao redor do fogo para purificação de doenças e energias negativas. Antigamente, as famílias se reuniam ao redor do fogo para contar histórias, cantar e se aquecer. Uma tradição que atravessou gerações.
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0: Nova Brasil e a parceria de Fernanda Abreu e Herbert Viana. Um amor, um lugar.
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0: Lançada em 1982 no icônico álbum homônimo de Rita Lee e Roberto de Carvalho, Só de Você é uma daquelas baladas que transbordam romantismo e sintonia. O disco, que também presenteou o Brasil com hinos como Flagra e Cor-de-Rosa Choque, é o reflexo perfeito da química musical e pessoal infalível entre os dois. Em Só de Você, a assinatura pop e sofisticada de Roberto encontra a doçura e a irreverência de Rita em uma declaração apaixonada e inesquecível. A gente ouve Rita Lee, Só de Você.

0: Nova Brasil, esse foi Capital Inicial, Cai à Noite, na versão acústica. 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

0: Nova Brasil, essa foi Dulce Quental, Natureza Humana.
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0: Novas imagens divulgadas hoje mostram o outro ângulo do momento em que um turista pulou em uma área restrita das Cataratas do Iguaçu, no Paraná, para recuperar um celular que havia caído próximo às quedas d'água. O caso aconteceu no último sábado e chamou a atenção de visitantes pela imprudência da atitude. Mudando de assunto, para você que sempre quis aprender inglês ou espanhol, uma boa notícia. O Ministério da Educação lançou a plataforma MEC Idiomas, que oferece cursos gratuitos dos dois idiomas para estudantes de todo o Brasil. As inscrições já estão abertas com conteúdo que vai do nível básico ao avançado, com aulas, exercícios, testes de proficiência e até cursos com inteligência artificial para ajudar na aprendizagem e na conversação. O acesso é gratuito e pode ser feito pelo site ou aplicativo usando a conta gov.br. 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Falta um minuto para as duas.
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0: Brasil, essa foi Zélia Duncan, Enquanto Durmo. 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Agora são 2h19. 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
3: Maceió foi apontada como o destino mais atrativo do Brasil para o Dia dos Namorados, de acordo com o levantamento do setor de turismo. A capital alagoana se destacou pelas belezas naturais, infraestrutura hoteleira e gastronomia, consolidando-se como principal opção para viagens românticas e impulsionando a economia local nesse período.
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0: Nova Brasil, essa foi Gal Costa, Baby.
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0: Uma reportagem exibida pelo Fantástico contou a história de um jovem de Santa Catarina que tenta reverter na justiça a chamada desadoção, após perder o sobrenome das mães adotivas e o vínculo legal de filiação aos 18 anos. Hoje, com 21 anos, ele alega que o processo ocorreu de forma irregular e busca recuperar os direitos de filho adotivo. O caso levanta um debate inédito sobre a possibilidade de rompimento da adoção no Brasil, situação que, segundo especialistas e o Ministério Público, não está prevista na legislação brasileira. E mudando de assunto, o samba mostrou sua força no último fim de semana. A estreia da turnê O Maior Encontro do Samba, que reúne Alcione, Zeca Pagodinho e Jorge Aragão pela primeira vez em uma série de shows, levou cerca de 65 mil pessoas ao Maracanã, no Rio de Janeiro. O espetáculo ainda contou com a participação especial de Martinho da Vila e marcou o início de uma turnê que vai passar por diversas capitais brasileiras ao longo de 2026. 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Falta um minuto para as três. 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

0: Olha só, se tem uma coisa que não pode faltar no São João é o forró. Esse ritmo que nasceu no Nordeste mistura sanfona, zabumba e triângulo. E foi eternizado por grandes nomes como Luiz Gonzaga, o nosso rei do Baião. A partir da década de 50, o forró deslanchou e ao longo dos anos gerou outras raízes musicais, como arrastapé, shot, baião, chachado, coco, embolada, marcha, forró eletrônico, o pé de serra e universitário, entre outros. Todo mundo entra no clima. Hoje, o forró também ganhou novas versões, com artistas contemporâneos, mas sem perder a essência nordestina. Então já sabe, ouviu a sanfona tocar? É hora de arrastar o pé e celebrar o São João com alegria.
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0: Brasil, você ouviu A Primeira Vista na voz de Daniela Mercury. Agora, 3h19. 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

0: 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Essa foi a parceria de Nando Reis e Marisa Monte para Você Guardei o Amor. Agora são 3:30.
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0: Lançada em 1978 no álbum Quem Viver Chorará, Revelação é um dos maiores hinos da carreira de Fagner e traz uma curiosidade. A melodia foi criada por seu irmão, Clésio, e originalmente musicava um poema de Carlos Drummond de Andrade. Ao descobrir que esse poema já havia sido gravado por outro artista, Clésio refez a letra. Quando Fagner ouviu a nova versão, profetizou na hora que aquela canção tocaria por décadas no rádio brasileiro. E acertou em cheio. Aqui no Arquivo Nova Brasil, a gente ouve Fagner, Revelação.

0: 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A gente ouviu a parceria de Vitor Clay e Joyce Alane, Abalo Psicológico. Agora 3h36. 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

0: Nova Brasil e o som dos Titãs, nem 5 minutos guardados. Antes ouvimos a Roberta Campos, Abrigo. Agora faltam 4 minutos para as 4. Eu sou a Luciana Camasmi, tô indo embora. A gente volta a se encontrar amanhã, nesse período que eu tô cobrindo as férias da Ana Pellicer aqui na Nova Brasil. Na sequência, depois do intervalo, você fica com o Júlio César. Um abraço, até amanhã. 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
2: Da catapora ao herpes zóster. Durante a infância, muitas pessoas entram em contato com o vírus da catapora. Depois da infecção, o organismo controla o vírus, mas ele não é eliminado totalmente do corpo. Com a idade e o enfraquecimento do sistema imunológico, o vírus pode ser reativado e provocar o herpes zóster, que também é contagioso. Os principais sintomas são dores intensas, vermelhidão na pele e bolhas com líquido transparente, geralmente na região do tórax, pescoço e costas. Ao perceber os sintomas, é importante procurar um médico o quanto antes.
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6: A Secretaria Municipal da Fazenda de Maceió alertou os contribuintes sobre mensagens falsas de cobranças de taxas de alvarás enviadas por SMS, WhatsApp e e-mail. A Cefaz reforça que não utiliza esses canais para cobranças e orienta a população a não clicar em links suspeitos, buscando sempre os meios oficiais da Prefeitura para confirmar a situação fiscal.
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1: Mais que moderna, brasileira, ótima tarde, 4-1, excelente semana. Tá no ar o Sob Medida, nada de intervalos a partir de agora. Você vem conferir comigo ela, Rita Lee, Caso Sério.

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Brasil mais que moderna, brasileira, sub medida, uma hora só de música e nada de intervalos. De Skank, acima do sol, agora 4h28, atenção ouvinte. 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

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Agora 4h29, vamos juntos pela Rede Nova Brasil FM. Mais que moderna, brasileira. E agora o encontro de Patrícia Marques com o seu Jorge. Espelhos d'água para curtir comigo.

0: Nova Brasil fechando esta edição do Sob Medida com Isabela Taviani, Canção para um Grande Amor.
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0: O atacante Neymar passou por exames de ressonância magnética nos Estados Unidos que apontaram uma boa evolução no tratamento de sua lesão na panturrilha direita. Segundo nota da CBF, o camisa 10 segue o cronograma de recuperação e deve iniciar treinos com bola nos próximos dias. Apesar da melhora, a presença do craque na estreia da seleção brasileira na Copa do Mundo neste sábado contra o Marrocos ainda é improvável. Fique na sintonia, mais que moderna brasileira, agora 2 para as 5. Boa tarde.
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0: 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E quando chega esse som, você já fica daquele jeito. O pop romântico está no ar. Eu tô falando dele, dono de um timbre inconfundível e de mais de 1 bilhão de views na internet. Maurício Manieri traz para o Vibra São Paulo, dia 11, quinta, a nova fase da turnê Clássicos Tour Inesquecível. É um espetáculo totalmente renovado, com cenário de superprodução internacional e uma noite especial de Dia dos Namorados. Maurício Manieri, seja bem-vindo à Rede Nova Brasil.
1: Muito obrigado, Júlio. Um prazer, uma honra imensa, viu? Estar aqui conversando com todos os ouvintes da Nova Brasil. E uma felicidade, tô aqui com vocês, gente, que vocês não estão vendo, mas tá tendo aqui um pôr do sol espetacular aqui no estúdio, viu? Tô muito feliz, muito obrigado pela oportunidade.
0: Satisfação em estar contigo. Maurício, o show que acontece na véspera aí do Dia dos Namorados, uma noite aí moldada para celebrar o amor, né? Como é para você, então, que tem esse romantismo no DNA da sua carreira, carregar a responsabilidade de embalar a trilha sonora de tantos casais por tanto tempo de carreira?
1: É maravilhoso, né? É uma coisa maravilhosa para um artista, né? Você ter suas interpretações, composições, né? Eu também sou compositor, muitas das canções que eu canto são das minhas próprias composições, né? E ter isso, marcar a vida das pessoas com essas músicas, né? Eu fico pensando, um dia que eu tava lá num quarto, lá com meu piano, sozinho, e de repente aquilo se torna uma música que é conhecida por milhões de pessoas, né? É algo que realmente me dá muita felicidade. Só posso agradecer, né, a Deus por essa oportunidade, né? De poder trazer essa inspiração, trazer um colorido para as pessoas, né? Através da música, né?
0: Legal, muito bom. Maurício, a Classics Tour Inesquecível já passou por várias fases de sucesso, mas São Paulo a gente já sabe que vai receber um espetáculo renovado. Fala um pouco mais sobre
1: então,
0: isso.
1: Esse vai ser a estreia desse novo show, né? Que é a Tour Inesquecível, Classics Inesquecível, né? Vai ser uma super produção, né? Vai estar lotado, vai ser espetacular, né? Resta pouquíssimos ingressos, eu não sei se estão esgotados, mas acho que devem estar quase esgotados os ingressos. Lá no Vibra São Paulo, maior casa de espetáculos da América Latina. Vai ser uma super produção e vou cantar músicas que eu amo, né? Cantar grandes sucessos dos anos 80 e 90, 70 também. E meus sucessos, né? É uma noite, 2 horas e pouco ali, que as pessoas vão esquecer o mundo lá fora, sabe? E vão entrar naquele mundo que a gente conhece de músicas espetaculares. E a música tem esse poder, né, Júlio? De trazer a gente naquele momento especial, né? Então, ali no show, cada música, as pessoas, tenho certeza, vão voltar naquele momento especial das nossas vidas, né? Porque o show é a trilha sonora das nossas vidas, né? Então, eu estou muito feliz. Vai ser uma noite realmente histórica na minha carreira. E todos estão convidados, vai ser demais.
0: Mano. Sem dúvida. Então deixa eu dar o serviço aqui, ó. Lembrando mais uma vez, iuhu.com, você confere o teu ingresso para esse espetáculo maravilhoso no Vibra. Uhu.com, vai lá, se der sorte, né? Porque depois de você passar por aqui, acho que já vai estar acabando. Vamos lá, Maurício, ó. O repertório do show tem ali, né, grandes hits, clássicos do pop romântico, nacional e internacional. Eu sei que tem um tal de John Secada aí, que você gosta bastante, né? Como é que é essa parceria?
1: Ah, John Secada foi incrível, né? A gente fez uma turnê juntos aqui no Brasil, né? Ele participou do meu espetáculo. A gente fez chamou O Amor Está No Ar. Foi maravilhoso, é um cantor de uma categoria fantástica, né? E tem tudo a ver comigo, né, também, da mesmo tipo de influência musical, né?

0: Sim, que vai ficar para sempre, né? Porque estão lá marcados, são músicas, gravações históricas, né? E tô numa fase melhor da minha carreira, assim, realmente de ter essa oportunidade de primeiro de fazer um grande espetáculo. Eu sempre sonhei em fazer uma mega produção, né? E agora poder também, nos últimos anos, gravado ao lado desses grandes artistas, uma honra gigantesca. Um deles é John Secada, amigo querido. Espero que a gente possa fazer mais de novamente esse espetáculo juntos aí.
1: E Maurício, a gente percebe na sua fala uma coisa muito bonita, até mesmo de um grande artista como você, que é a gratidão. E eu ia te perguntar, por acaso você lembra da primeira vez que você tocou no rádio e ouviu assim?
0: Eu lembro sim, eu lembro que... Eu lembro que quando a gente lançou a música na rádio foi uma coisa maravilhosa. Eu lembro de Bem Querer também, quando eu ouvi pela primeira vez na rádio. Foi realmente a música que explodiu assim nacionalmente. E eu lembro que eu estava numa van, eu acho que eu tinha ido fazer alguma... trabalho com a gravadora e tal, e eu ouvi na rádio, assim, foi uma emoção muito grande. A rádio tem um poder gigantesco, e era um sonho meu, né, ter uma música minha sendo tocada na rádio, né, e foi realmente marcante para mim. Eu, sinceramente, eu sempre aproveito cada momento que eu tenho dentro da carreira artística, né, quando eu subo no palco também é a mesma coisa, cada momento é muito especial para mim. E quando a música tocou na rádio pela primeira vez, foi uma emoção muito grande. Né?
1: E Maurício, você tem uma carreira imensa, vasta, né, e maravilhosa, né? E o que mudou do artista Maurício, que continua, ou que continua igual, aquilo que você fala, poxa vida, isso aqui tá diferente, tá melhor, seja no show, seja na tua música.
0: Viu, Júlio, eu acho que nunca mudou a minha paixão, sabe? Pela música e pela arte. Eu nunca deixei de ser apaixonado pela música, pelo palco, pela arte, né? É claro que com o tempo você vai amadurecendo, né? Como pessoa, isso vai refletindo também dentro da tua própria arte, né? Mas eu ainda subo no palco com a mesma maneira como eu subia do começo da minha carreira.
1: Aquele friozinho na barriga.
0: Friozinho na barriga, aquela emoção, sabe? Aquela vontade de trazer um colorido para as pessoas, né? Eu não considero nem trabalho, para ser sincero, quando eu subo ao palco. Para mim é uma diversão. E as pessoas acho que percebem isso toda vez que eu vou me apresentar, porque é uma diversão para mim.
1: E o mundo, até onde que eu sei, perdeu um engenheiro, né?
0: Ainda bem que eu era péssimo.
1: E ganhou um baita artista, né? A gente queria saber de você. E quando, de fato, a música deixou de ser um sonho para ser a tua profissão, a tua carreira, a tua vivência?
0: Então, eu na adolescência estudei... faculdade de engenharia, não sei o que, tá, mas não tinha talento nenhum pra isso. Mas a música sempre fez parte da minha vida desde criança, que eu toco piano desde pequenininho, né? Estudei piano clássico e tal. E a música sempre fez parte da minha vida e sempre vai fazer. O piano, igual, eu nem falar, o piano é um instrumento, não. O piano é a extensão do meu próprio corpo, sabe? A minha voz é uma forma de expressão, muito peculiar minha, entendeu? Então, assim, eu sou apaixonado pela música e apaixonado pela arte. E graças a Deus, isso, tenho certeza, nunca vai mudar, né?
1: E a gente fica feliz e contente e agradece. Maurício, vou passar mais uma vez para você, ouvinte da Nova Brasil, dia 11, no Vibra São Paulo, véspera do Dia dos Namorados. Acho que não tem presente melhor para o seu amado, para sua amada.
0: Gente, vai ser uma noite, vai ser o maior show da minha carreira, com certeza. Assim, vai ser espetacular. Tem surpresas incríveis que vão acontecer, né? Não posso falar, senão tira a graça do negócio, né? Mas vai ser uma noite muito, muito especial. E o Dia dos Namorados, né? Como eu canto as músicas românticas, tem tudo a ver, né?
1: Sim, total. Ingressos em uhul.com.
0: Tá acabando, faltam 10 ingressos.
1: Tô sabendo. Agora, eu quero resgatar contigo aquele momento que você ouviu a sua canção no rádio pela primeira vez. Tenta trazer isso à memória, só que você, Maurício Manieri, locutor por um dia na Nova Brasil, é quem vai anunciar, por gentileza.
0: Ah, é? Então agora, pela primeira vez, vocês vão escutar essa música que realmente vai ser um grande hit. O Maurício Manieri, Bem Querer.
1: Obrigado, Maurício. Forte abraço.
0: Gente, até a próxima.

0: 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E assim a gente encerra com o Maurício Manieri este bloco. 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Tá chegando Nova Brasil em Campo. O Weber Lima com um timaço de craques para repercutir muito futebol com você e, claro, sobre a Copa do Mundo que tá chegando. Fique já já conosco aqui, Nova Brasil em Campo. Agora 5h32.
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7: 5 horas e 36 minutos. Boa tarde para você ligado na Nova Brasil. Está começando o Nova Brasil em campo com pão de alhozinho. Com pão de alhozinho da jogo. Ah, tô sentindo o cheirinho de pão de alhozinho no ar. Ah, que maravilha. Daqui a pouco, aqui com o nosso Veloso, a Fran, Hugo Botelho, comigo é Weber Lima. Vamos até às 7 da noite para falar da seleção brasileira. Neymar já tá melhorando, vai arrebentar na Copa. Mas é o seguinte, e vai ter fila de desculpa de Veloso, Celso Cardoso, enfileiradinho, um atrás do outro para pedir desculpa pro Neymar. Mas é o seguinte, vamos até às 7 da noite com o Celcinho Roberto na mesa de som, na técnica do YouTube de Ricardo Simões, Gabriel Petraço, Cezinha Martins, Lucas Monteiro, na produção de Antônio Lima. Vamos com as manchetes do programa de hoje com Edson Rufino, Lucas Basílio, Felipe Camargo, Felipe Oliveira e Antônio Lima, vamos lá.
8: Na seleção brasileira, Neymar é submetido à ressonância magnética nesta segunda-feira para saber condições e se pode estar à disposição de Carlo Ancelotti já para a estreia do Brasil contra Marrocos. Bruno Guimarães conversa com a imprensa e o Brasil focado definitivamente na estreia pela Copa do Mundo.
9: Alemão jogando pela Coreia do Sul, seleções não vão bem nos amistosos e área de cobras preocupa a delegação europeia, tudo dos grupos A e B da Copa do Mundo.
10: Os vice-líderes das eliminatórias sul-americanas, seleção africana que vem no seu primeiro mundial sem o seu grande ídolo e a seleção estreante, candidata à sensação da Copa, são os três adversários da Alemanha na primeira fase da Copa de 26.
11: Dia decisivo para as favoritas ao título da Copa do Mundo. França jogando nesse momento contra a equipe da Irlanda do Norte e a Espanha entra em campo hoje à noite, às 11 horas, contra a seleção do Peru. Já a Celeste Uruguai com mais um problema físico. Ronald Araújo sofre distensão muscular e é dúvida para a Copa do Mundo.
12: Nessa reta final de preparação para a Copa do Mundo, a Argentina fez amistoso no final de semana. Venceu Honduras por 2-0, o Messi foi relacionado, mas ficou no banco, não foi utilizado. Colômbia, outra seleção da América do Sul, também em jogo amistoso, venceu por 2-0 a Jordânia, os dois gols marcados por John Arias, jogador que atua no futebol brasileiro.
7: Portanto, as manchetes do programa, aqui no Brasil a gente está reclamando, né, do Neymar lesionado, está lá com a seleção. A Argentina tem 9 lesionados, 9. A Argentina tem 9 lesionados dentro do grupo. Cortaram o zagueiro agora no final de semana, mas tem 9. 9. Vocês imaginam isso aqui no Brasil, se acontece isso aqui no Brasil? O mundo está caindo na cabeça do Ancelotti. Mas o Lionel Scaloni está com 9 jogadores e está aguardando aí o desenvolvimento das recuperações, na verdade, desses atletas. Então, só para vocês terem uma ideia, 9, gente. 9. Muita coisa. Mais que um terço, né? Mais que um terço, é isso daí. Mais que um terço dos jogadores que podem ir à Copa do Mundo. 5 horas e 39 minutos, Veloso. Boa tarde, oi. Veloso, tudo bem?
13: Boa tarde, tudo bem? Tudo bem com você, Weber Lima?
7: Tudo jóia. Ó, a pergunta de hoje é a seguinte.
13: Não, pergunta pessoal... não. Antes de você fazer a pergunta, eu quero me defender, que você tá me atacando aí, dizendo que eu vou pedir desculpa. Eu quero dizer o seguinte, a esperança da seleção não se chama Neymar. Hendrick é o nome da fera.
7: Neymar.
13: Hendrick que é o nome Hendrick? Da esperança.
7: Não, Hendrick.
13: Hendrick é o nome da esperança.
7: Pra próxima Copa.
13: Pra essa.
7: Não, essa daqui não dá, não.
13: Ah, essa aqui. Eu vou até atravessar. O Veloso falando que você estava atacando. Ele viveu a vida toda sendo atacado.
1: É, mas eu não tinha um microfone para me defender. Ah, tá certo.
13: Agora eu tenho.
7: E você
13: Boa
7: gostou?
13: Tarde para você também.
1: Boa tarde, Veloso. Também.
7: Ô, Veloso, gostou do jogo contra o Egito?
13: Ah, eu gostei. Gostei da... Eu acho que a seleção com o Ancelotti vive o melhor momento desde que ele chegou no Brasil. Nas eliminatórias foi patinando, ele tentando achar o time, ainda está, né? Nós Sim. vamos estrear no sábado, Sim. ele ainda está ali tateando, pegando um aqui, outro
7: não,
13: ali.
7: Ele falou que já tem na mente o time.
13: Só faltava, ele não está pensando num time, né? Mas ele precisa botar em campo esse time, né? Eu acho que esse time não pode abrir mão de um talento como o Endrick, né? Porque até eu estava pensando com função do Thiago jogando por ali, mas o Endrick é muito mais efetivo. Eu pensei que o Brasil fosse jogar de uma forma que o Thiago fosse a referência, uma parede, uma bola alta. Não está jogando assim. A bola está entrando por baixo, trabalhando. Então é o Endrick, o cara, com essa característica de velocidade e de finalização. Eu acho que ele está, por característica de jogo, ele está muito à frente do Thiago.
7: Boa, boa. E você participa conosco. Você gostou? Eu gostei da vitória.
13: Gostei também.
7: Contra o Egito, no jornalismo Nova Brasil, 75% sim. E no Nova Brasil em campo, 80%. O pessoal gostou da vitória do Brasil. Fran, boa tarde. Gostou do jogo, Fran?
3: Boa tarde, Weber Veloso, Hugo, a todos os ouvintes. Eu gostei, gostei sim. Eu acho que trouxe algumas alternativas táticas de movimentações interessantes, mas a gente tem que lembrar que depois da lesão do Wesley também, o ânimo dos atletas eu acho que foi um pouco diferente. Eu acho que eles acabaram sentindo um pouquinho ali, nitidamente, né, no semblante deles. Mas eu gostei, não só pela vitória, e muito importante, os jogadores que vêm do banco de reservas continuam fazendo a diferença e vai ser um ponto importante para essa Copa do Mundo.
7: Hugo Botelho, gostou da vitória do Brasil? Boa tarde, Hugo.
5: Boa tarde, um abraço Veloso, Fran, você que está nos ouvindo. Eu gostei do primeiro tempo mais do que do segundo tempo. Talvez muita gente pense ao contrário, e eu respeito também. Primeiro tempo, o Vini Júnior teve duas claras oportunidades, o Rafinha teve oportunidade, o Igor Thiago teve duas oportunidades. Eu falava com a Fran, como o futebol é interessante. O Igor Thiago, ele teve duas grandes oportunidades. Se ele faz uma, ele era o cara. Como ele não fez nenhuma das duas, eu já vi gente falando, tá vendo, balão de ensaio. Será que é tudo isso? Calma, gente, foi legal os 20 primeiros minutos do primeiro tempo, até um pouco mais, foi legal. O segundo tempo, me irritou o Luiz Henrique. Parece que ele colocou um barbantinho no pé e não soltava a bola de jeito nenhum, fazendo dribles desconcertantes, entrando na área. Aí você pensa, agora ele vai dar assistência ou vai tentar fazer o gol. Aí ele saía driblando, perdia a bola, caía, levantava, parecia um peladeiro. Me decepcionou o Luiz Henrique. Mas, num todo, eu gostei da vitória do Brasil. E concordo com o Veloso, o Endrick... Tá merecendo. Não sei se o Carlo Ancelotti vai ter coragem para colocar o Endrick. Porque se a gente buscar no passado não tão distante assim, 94, o Ronaldo foi e não foi aproveitado. Tinha a mesma idade do Endrick, até eu acho que um ano a menos.
7: Era mais novo que o Endrick.
5: Kaká em 2002.
7: Também.
5: Não teve tantas oportunidades, era um moleque também.
7: Sim.
5: Eu não sei se eles teriam coragem de colocar o Endrick, mas que ele está merecendo essa oportunidade de iniciar um jogo, ele está merecendo.
7: É, diferente do Ronaldo, né? O Ronaldo jogava pelo Cruzeiro, né? E o Endrick não, já tem uma bagagem da Europa.
5: É nacional, né?
7: É Real Madrid e Lyon, quer dizer, já tem uma bagagem aí. O Endrick,
5: ele tem 17 participações na seleção brasileira, porque a gente tem que saber definir. Às vezes fala assim, ele tem 17 jogos. Não, um jogo tem 90 minutos.
7: Sim.
5: Teve jogo que ele jogou 30 minutos, 20 minutos, então ele tem 17 participações e 4 gols.
7: Ele foi bem. E foi bem contra a Inglaterra e Espanha.
5: Luiz Henrique, do Matheus Cunha, dessa turma toda aí, para dar os 4 gols.
7: Sim. O Matheus Cunha tem 21 jogos, ou 21 participações, 22 jogos, né, e um gol. 5h44, tem uma notícia aqui que é do grupo do Brasil, o Abdé Ezzalzouli, é assim que se fala?
5: Ezzalzouli.
7: É suspeita de lesão no joelho direito, segundo o jornal Marca, pode ser cortado da Copa do Mundo. Ele que é um atacante da seleção marroquina, que enfrenta o Brasil no próximo sábado, às 19h. Você vai curtir o futebol, a Copa do Mundo no SBT, rapaz, com o Galvão Bueno e o Thiago Leifert. 5h45. É o seguinte, vamos com as informações, então, da seleção brasileira. Lembrando para você participar conosco pelo WhatsApp, 11 943 805 100. 11 943 805 100. Você manda a sua mensagem e participa conosco do Nova Brasil em Campo agora com as informações da seleção brasileira. E daqui a pouco, depois do boletim, a gente vai falar de Neymar, que saiu aqui um comunicado da CBF em relação ao Neymar. Mas antes, as informações da seleção canarinho com o nosso Felipe Camargo.
14: Fala, Weber, tudo bem? Um abraço a você, um abraço amigo ligado aqui no Nova Brasil em Campo. Vamos atualizar então o dia da seleção brasileira. Dia seguinte, após folga, o Brasil, que no último sábado bateu o Egito por 2-1, encerrou a sua preparação visando a estreia na Copa do Mundo no próximo sábado, às 19h, horário de Brasília. O Brasil que encara Marrocos. Marrocos que fez neste domingo um amistoso também contra a Noruega. E o time africano empatou por 1-1. Evidentemente, esta segunda-feira, né, na coletiva do Bruno Guimarães, que conversou com a imprensa no início da tarde, lá em Nova Jersey, o assunto foi o corte do lateral direito Wesley e a chegada do volante Ederson. Vamos ouvir o que Bruno Guimarães falou sobre o desligamento do lateral direito que se machucou no último amistoso da seleção brasileira.
15: Todos receberam a notícia com muita tristeza. Acho que para nós jogadores, estar numa Copa do Mundo é o ápice da nossa carreira, e você perder uma Copa do Mundo faltando apenas 5 dias é muito triste. Todos ficaram muito tristes com essa notícia. Desejar ao Wesley uma pronta recuperação. A gente já tem 1000 motivos para correr, mas ganhamos um a mais, que vai ser por ele. E aproveitar também e desejar boa sorte para o Ederson aí, que possa somar junto com a gente.
14: Titular da seleção brasileira comandada por Carlo Ancelotti, Bruno Guimarães fala sobre como o Brasil chega para essa estreia diante de Marrocos na partida inaugural da seleção brasileira neste Mundial.
15: Confiante, ainda mais depois desses dois amistosos, né, com 2 vitórias, com boas atuações individualmente, coletivamente. A gente sabe que quando começa a Copa do Mundo, todo mundo esquece tudo o que aconteceu antes. Então a gente sabe que o primeiro passo é o mais importante para a gente, é estrear, é começar bem, começar com vitória, se Deus quiser, porque tudo se baseia assim no primeiro jogo e a gente quer muito e se sente preparado para começar com o pé direito.
14: Bruno Guimarães fala também especificamente sobre a seleção marroquina, que foi a 4ª colocada no último Mundial. O que esperar do adversário africano?
15: Seleção muito boa, é uma das melhores gerações deles, grandes jogadores. Vieram de uma Facom aí também, não sei se eles foram campeões, se não foram, né? Tá meio que indefinida ainda, mas a gente dá todos os méritos, respeitamos eles demais, sabemos que pra gente é um jogo chave começar bem, começar com o pé direito, porque do outro lado tem uma grande equipe.
14: E um último tema para a gente poder encerrar aqui esse balanço da seleção brasileira nesta segunda-feira é sobre o comportamento tático da seleção brasileira nesta Copa do Mundo. Quando se fala em Brasil, todo mundo imagina um time muito ofensivo, mas Carlo Ancelotti pode, por que não, pensar numa seleção para jogar de forma reativa? Vamos ouvir o que Bruno Guimarães pensa sobre essa possibilidade.
15: É muito importante, acho que aquela Champions, principalmente que ele ganhou com o Real Madrid, a segunda, no caso, eles jogaram com linha baixa em contra-ataque muitas vezes. A gente sabe que a gente tem jogador muito rápido na frente. Acho que é algo que a gente já vem trabalhando, já vem pensando também. Mas fica a questão do míster decidir como que a gente vai jogar. Mas eu vejo isso com muito bons olhos. É muito interessante ter esse jeito de jogar e essa variação de, às vezes, esperar um pouco mais e sair no contra-ataque.
14: Esse então, Bruno Guimarães, a seleção brasileira que tem uma semana cheia de trabalhos visando a estreia no próximo sábado às 19h diante de Marrocos. É o primeiro dos 3 jogos no Grupo C da Copa do Mundo, Weber Lima.
7: Tá certo, Felipe Camargo. Ó, é o seguinte, ó, sobre o Neymar, saiu aqui um comunicado da CBF, né? Falando que o Neymar apresenta uma boa evolução, mas a CBF não fez nenhuma projeção, né, de retorno do Neymar. Ele deve estar muito próximo de ser liberado para fazer exercícios com bola. Ele foi submetido a uma ressonância magnética hoje e o exame apontou boa evolução em seu tratamento dentro dos parâmetros esperados. Ele seguirá o processo de recuperação e de preparação física planejado pela Comissão Médica da Seleção Brasileira. Falando em Seleção Brasileira, ó aqui, olha que beleza, ó. A camisa da Seleção Brasileira, na próxima sexta-feira, a gente vai sortear para você, ouvinte da Nova Brasil, você que está no YouTube, a camisa da Seleção Brasileira, tá aqui, ó. É, rapaz, a bela camisa, foi eleita aí por um site, a segunda camisa mais bonita da Copa do Mundo, a camisa da Seleção Brasileira, realmente é bonita, não inventaram nada, não inventaram freak nem nada, é o básico, é, às vezes é o melhor, meu amigo, o simples, né? E olha aqui, a camisa da Seleção Brasileira, oficial da Seleção, a gente vai sortear na sexta-feira, uma por semana, aqui no Nova Brasil em Campo, vou deixar aqui a camisa da Seleção, bem bonitinha, que a gente vai sortear na sexta-feira, a camisa da Seleção, é só mandar a sua mensagem no WhatsApp 11 943 805 100, mande áudio, curtinho, seu nome, o lugar de onde você fala, e você, eu quero a camisa da Seleção Brasileira, tá bom? Sexta-feira, o primeiro sorteio. Veloso, em relação ao time brasileiro, eu falava sobre isso aqui fora do ar, né? Tô achando que se o Brasil, na primeira fase eu vejo que o Brasil não terá dificuldades, vai tranquilo para a próxima fase. Mas como você vê o comportamento da Seleção Brasileira depois, mais à frente, Veloso? Tô achando que o Ancelotti vai fechar a casinha e jogar só nos contra-ataques. E você?
13: Eu também acho que sim. A gente viu aquele amistoso contra a França. O Brasil já jogou dessa forma, né? Se defendeu, tentou o contra-ataque. É que as coisas não aconteceram. Depois a França perdeu um jogador, né? E aí o Brasil teve a superioridade. Teve até um pouco mais de posse de bola. Mas mesmo assim, não conseguiu incomodar muito. Mas não tenho dúvida. Principalmente quando pegar equipes desse porte, né? Portugal, Espanha, França, Inglaterra, o Brasil vai ser um time que vai ter a primeira preocupação, se defender bem e depois usar suas armas também. Não é vergonha nenhuma, né? Jogar de uma forma mais reativa. Você tem Vini Júnior do lado esquerdo, você tem o Luiz Henrique ou o Rayan pelo lado direito, né? Você tem que usar, ou pode ser o Endrick num determinado momento da partida, num jogo como esse. Então você pode usar sim essa arma, que é a velocidade que o Brasil tem com jogadores com capacidade, né? Então, com certeza, o Ancelotti, que a gente sabe, o próprio Bruno Guimarães falou na entrevista, né? Que o Ancelotti já jogou assim no Real Madrid, pode, por que não jogar assim também na Seleção Brasileira, no momento mais agudo aí da competição? E, ó, pode dar certo, viu, Weber? Pode dar certo. Acho que não é vergonha nenhuma reconhecer o momento, o estágio, a característica dos jogadores e mudar a forma de jogar. Não precisa dar show para ganhar. O campeão de 94, que foi o Brasil, não deu nenhum show. Mas a taça tá aí,
5: não é? Eu ia falar isso.
13: A taça tá aí. A taça tá aí.
5: Em 94 o Brasil era assim, ele dava espaço pro time adversário.
13: Marcava
5: e saía na velocidade do contra-ataque. E em 2002 nós tivemos momentos assim também. É bom lembrar que tínhamos o Lúcio, o Edmilson, que é zagueiro de origem.
7: Sim.
5: Né, que
13: e o Roque Júnior.
5: Transformado em volante, e o Roque Júnior. Jogávamos com três defensores ali e ainda tínhamos o Gilberto Silva. Que era outro jogador de proteção. E aí o Kleberson entrou, ganhou a posição e jogava um pouco mais adaptado. Mas não é novidade, não. É só puxar na memória que não é novidade.
7: É só lembrar o gol de empate da Inglaterra é num contra-ataque. Né? O primeiro gol, não o segundo da falta, né? Mas o primeiro é de um contra-ataque rápido. O Brasil perdia por 1-0, que o Lúcio deu uma entregada na paçoca. Michael Owen fez o gol. E aí no contra-ataque do Ronaldinho Gaúcho com o Rivaldo, o Brasil chega a um empate, é mais ou menos nesse esquema mesmo que o Hugo está falando. Fran, em relação a... Você acha também que o Ancelotti vai jogar dessa forma, mais reativa?
3: Eu acho que ele vai alternar durante as partidas. Eu acho que o primeiro teste já vai ser contra a seleção do Marrocos. E que não precisa jogar o tempo todo subindo a marcação, pressionando o tempo todo. Você pode sentir o momento da partida e alternar essas formas de jogar dentro da própria partida, até para recuperar um pouquinho, respirar um pouquinho, chamar o adversário para o seu campo de defesa e quando você recuperar a bola, você explorar muito as costas, a velocidade, porque nós temos jogadores, principalmente essas beiradas, né, com o Vini, com o Luiz Henrique, com o Rayan, Rafinha, quem é que seja que faça essa função, que sabe fazer isso muito bem. E como o Veloso falou, não é vergonha nenhuma. Você está estudando ali o melhor jeito de você executar o seu plano de jogo. E está tudo bem jogar dessa maneira, tanto que ele já teve, né, sucesso em várias oportunidades com o Real Madrid.
7: Ô Hugo, como é que é o nome do rapaz? Diego, do Papo Alviverde?
13: Diego, do Papo Alviverde.
7: Ô, sabe quem está te pedindo um abraço? Um abraço para o Diego, do Papo Alviverde. E também manda um abraço aqui, ó, para o Fábio, do primeiro DP aqui de São Paulo. Ele sempre na audiência, está sempre acompanhando o nosso trabalho. Ele fala, Weber, peça para o Hugo mandar um abraço para Débora, minha esposa, que assim como ele é de Minas Gerais e cruzeirense.
13: Um abraço, Débora. Um beijão para você. Saúde. Que bom gosto, hein? Que bom gosto.
1: Bom que seria se fosse do Galo.
13: É. Ah, tá vendo? O Galo,
1: Débora. Há tempo ainda.
13: Você sabe que a minha filha não te perdoou até hoje com essa final de 2001, né? Uma história que outra hora a gente conta.
7: É. Ó, Weber, eu quero a camisa da seleção. Rodrigo de Ávila, Bragança Paulista. Mande áudio. Você fala, Rodrigo de Ávila, de Bragança Paulista, eu quero a camisa da seleção brasileira. O Roberto Carlos de Camargo, de Interlagos, também a mesma história, Robertão. Sônia Cabral, também a mesma história, da capital. Fale o seu bairro. Luizão do Parque Peruxo, um abraço pra você, sempre acompanhando na Zona Norte de São Paulo. O que tem de gente agora participando aqui, meu amigo? Mande seu áudio, participe conosco, fala.
13: Pra não ficar uma brincadeira interna, né? Senão o ouvinte se sente deslocado. Foi 2001 mesmo, né, Veloso? Final do Campeonato Mineiro.
1: 2000.
13: 2000, jogo à noite.
1: 2000.
13: Foi 1-1 ou 2-1?
1: Foi... Nós ganhamos o primeiro e empatamos o segundo 1-1.
13: É, empatou em 1-1. E a Mariana, minha filha, graças a Deus, é cruzeirense saudável, né?
1: Tadinho.
13: E ela ainda é uma menininha, ela saiu um pouquinho antes de terminar o jogo, o Veloso pegando até pensamento, não passava nada. Aquele dia que você olhava e falava, hoje não passa nada. E o empate era do Atlético, deu um empate, deu 1-1. A hora que eu fui deitar, eu cheguei no quarto, ela tava chorando.
1: Tadinha. Se ela fosse torcedor do Galo, ela ia estar sorrindo.
13: Mas era
1: culpa é sua.
13: E aí ela chorando, eu fui lá, sentei na beira da cama, falei, não fica assim não, é assim mesmo, hoje perdemos, a próxima a gente ganha, tudo. É que esse Veloso, eu odeio esse Veloso.
7: Quantos anos ela tinha?
13: A Mariana, isso foi 2000, ela tinha 11 anos.
7: Caramba.
13: 11 anos.
7: Que legal.
13: Eu odeio esse Veloso.
7: Boa. 5:57. E aí, Hugo, você acha que ele vai jogar da mesma forma, de forma reativa, ou você acha que o Brasil vai propor o jogo contra grandes equipes à frente da competição?
13: Eu acho que você tem que propor o jogo contra Marrocos, Haiti e...
7: Escócia.
13: Escócia. Não tem como você...
7: É, não dá.
13: Propor o jogo contra essas três equipes. Isso pode dar corpo ao time. Pode aumentar a confiança e fazer com que o time ataque mais, procure mais os ataques dali para frente. Porque são três jogos, eu acho que é o suficiente para você sentir se dá para fazer assim ou não, né?
7: É, porque três jogos.
13: Imagina você contra a Escócia, ficar fechadinho esperando...
7: Ah, não dá.
13: Quem é a Escócia na fila do pão?
7: É, não dá.
3: Weber, eu estava acompanhando o jogo de Marrocos...
13: Para não falar de Haiti, né?
3: De Marrocos e Noruega, que foi 1-1. E o Marrocos jogou de uma forma esperando, de forma reativa. E a Noruega com 70% de posse de bola. Mas quando o Marrocos
7: recuperava,
3: é muito rápido.
7: Então, mas Marrocos fez pressão alta no início, não fez, Fran?
3: Em alguns momentos fez.
7: Então, não aguentou, né?
3: Então, mas isso também é algo para a gente pensar. Será que a gente está preparado para essa pressão de início de jogo? E quando a gente tiver essa posse de bola, a nossa transição defensiva, ela vai ser eficiente? Então, tem todas essas questões também. Porque um dos pontos fortes dessa seleção do Marrocos... É justamente o contra-ataque com o Ibrahim Dias, o El Shaarawy, ele acabou lesionando e isso muda muito o estilo de jogo da seleção do Marrocos se realmente ele ficar fora da Copa, mas também é um jogo de xadrez ali que vai ter, né? Porque é o primeiro jogo na minha visão é sempre o mais difícil, sempre o mais complicado.
13: Afra, vocês dois jogaram, você e o Veloso, vocês jogaram. Eu só sou um curioso. Não dá para acreditar que o Brasil vai dar bola para o Marrocos. Vai dar campo de jogo para o Marrocos. O Brasil tem que se impor frente a essas três equipes da primeira fase. O Brasil tem que passar com 9 pontos. Aí depois, quando você encontrar uma Holanda, Japão, Inglaterra...
1: Esse time de Marrocos é chato, viu?
3: Na teoria, eu concordo com você. Não tem como a gente ficar com medo de jogar contra a seleção do Marrocos. Mas eu acho que na prática pode ser um pouco diferente. E o Bruno Guimarães, ele até falou, ele falou assim, quando a gente está pressionando e rouba, recupera essa bola, ótimo, a gente tem conseguido fazer os gols e finalizar. Mas quando a gente não faz a pressão bem feita, a gente está sofrendo atrás. Então é algo que você não pode errar.
13: Ah, então vamos treinar e acertar essa pressão bem feita.
3: Vai ter uma semana aí para poder se preparar, mas são situações que o jogo, eles acontecem, por mais que você tenta evitar e saiba que tem que matar, às vezes não, na prática não acontece.
7: É verdade, olha, mandando um abraço aqui ao Celso Gomes do Jardim São Bernardo no YouTube, a Regiana Salvador, o Edson Ohira lá de Nagoya, Weber, quem será o nosso lateral? Pelo jeito é o Danilo. O Ibanhas ou o Danilo, né?
13: É, um dos dois.
7: Devlin Coradelli, eu quero a camisa da seleção. Mande áudio no WhatsApp 11 943 805 100. Por quê? Por quê no WhatsApp? Porque fica registrado o seu telefone aqui no YouTube, não tem como a gente entrar em contato com você, tá bom? 11 943 805 100. Weber, nesta camisa tá escrito Vai Brasa? Quem mais aqui? Vamos lá. Vicente aqui, Gomes, Weber. Tô confiante no Brasil. Hã?
13: Vá pro inferno quem inventou esse negócio, Vai Brasa.
7: Ele tá falando que mancha.
13: Eu sei, entendi.
7: Reinaldo, o Hendrick é ótimo, dá-lhe peixão. Veloso, sou fã. É o Reinaldo aqui.
13: Um abraço, Reinaldo.
7: Um abraço. Quem mais aqui? Edmar Matos, de Campo Grande, Mato Grosso. Um abraço aí pro pessoal no Mato Grosso, inclusive o Ederson, que foi convocado pro lugar do Wesley, tava lá em Campo Grande, né, com a família e tal, e recebeu o telefonema e embarcou para os Estados Unidos. Amanda, São Paulina de Indaiatuba, quero ganhar essa camisa do Brasil para diminuir o desgosto com São Paulo. O São Paulo é uma vergonha. Vai contratar atacante que não faz gol, é demais, né? E com 32 anos. 18 horas e 2 minutos, daqui a pouquinho, depois do break, o pessoal que envia sua mensagem pelo WhatsApp. Rápido break, voltamos já com pão de alhozinho da jogo.
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2: É São João.
3: Olha a chuva! É mentira! Quem nunca ouviu esse chamado numa quadrilha junina? A quadrilha é uma das tradições mais queridas do São João e tem origem nas danças europeias, mas ganhou um jeitinho bem brasileiro, especialmente nordestino. Com figurinos coloridos, coreografias ensaiadas e muito teatro, as quadrilhas contam histórias, celebram o casamento matuto e levam diversão para todo mundo. Hoje, existem competições entre grupos com produções grandiosas e verdadeiros espetáculos. As quadrilhas adquiriram importância social, econômica e turística para vários municípios, sobretudo no Nordeste.

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0: 7:07, voltamos com o Nova Brasil em Campo, com pão de alhozinho, da jogo, ó, já tá o pãozinho de alho aqui, já, tá bom, Veloso?
1: Tá bom, eu já comi, já.
0: Boa.
1: Veloso comeu um pão inteiro. Isso não mostrou hoje não, rapaz. Percebendo.
0: Ó, vamos lá então com o pessoal que participa conosco no WhatsApp, no 11 943 805 100. Você manda a sua mensagem, ela vai pro ar, vamos ouvir.
2: Boa tarde, Weber Lima, Hugo Botelho, Veloso, Fran, aqui é o Edson Nohira de Nagoya, aqui no Japão, na torcida para a seleção brasileira. Grande tarde e noite para vocês. Abração!
3: Bora, Weber! Valeu, rapaziada! Seguinte aí, o Neymar aí tá voltando. Se não tiver paciência aí, ó. Neymar na área. Bora botar pra moer aí, ó. O Danilo no meio lá. Vamos fazer esse time jogar bola aí. É nóis. Eduardo Hortolândia.
4: Ardo, Elber, Veloso, Fran, Hugo, galera do Novo Brasil. A minha seleção feminina tá convencendo agora. Dá uma arada aí. Tá quase, quase. Bora, Brasil, vamos acordar. Regiano aqui de Adobo. Bora, Fran!
5: Fala, Belima, Ricardo Zona Sul, beleza, ô meu? Não vou enganar você não, viu, meu? Puta, aquele joguinho lá, bicho. Foi 15 minutos, bicho. Fui fazer outra coisa, fui na viola. Não dá não, cara. Deu até uma animada contra o Panamá no segundo tempo, mas, ó, contra o Egito, bicho, sei não, hein? Acho que nem oitavas, hein?
0: Para!
6: Éber Lima, Fran, Veloso e Hugo Botelho, boa tarde para todos vocês. Do jeito que a seleção brasileira jogou no último amistoso, vai ser muito difícil de ganhar de Camarões e passar pelos outros dois times, Ivan Carlos e Mauá.
7: Também torço pro Hendrick, mas se vocês perceberem, teve duas bolas que o centroavante estava esperando sozinho e não passaram a bola. Se não passar a bola, ninguém vai conseguir fazer gol.
8: Boa tarde, bancada. Ouvintes, o Veloso tem razão. O nome dessa Copa vai ser Hendrick. Tá? Olha bem na sua bola de cristal, Weber, que você vai ver lá a carinha do Hendrick. É ele que vai levar ao título, se é que ele vem. Uma boa semana a todos, Catolini, Itatiba, São Paulo.
9: Boa tarde, Nova Brasil em Campo. Felipe de Americana, eu quero minha camisa do Brasil. Vai, Brasil!
10: Olá, Weber, equipe Nova Brasil em Campo, boa noite. Meu nome é Rodrigo de Ávila, de Bragança Paulista. Eu quero a camisa da seleção brasileira. Grande abraço a todos e boa transmissão.
11: Weber Lima, Patrick Oliveira de Campinas, de Aeroporto 1, tamo junto. Lima, eu quero a camisa da seleção, hein? Boa. E essa seleção aí eu tô acreditando, hein? Parece brincadeira, mas eu já vou pedir ela com a sexta estrela, hein? Abraço, vai Corinthians.
12: Weber Lima, eu quero a camisa do Brasil. Tá é isso aí. Weber Veloso. Com a lesão do Wesley, o Wesley ataca muito pela direita. O Ancelotti, eu acho que acabou ganhando um reforço. Porque o Wesley acaba ocupando o mesmo espaço do Rafinha, do Luiz Henrique. Com o lateral improvisado, que vai ser o Danilo ou o Ibães, ele vai ter melhor formação tática do time. E aí, o que vocês acham?
13: Web, boa tarde. Aqui é o Carlos Pereira da Climação. Rapaz, eu encontrei você de novo, hein? Desde a capital que eu escuto você. Eu quero ganhar essa camisa aí da seleção.
14: Boa tarde, sou o Luciano de Louveira. Eu quero a camisa da seleção brasileira. Tá um ótimo programa para vocês. Acompanhando aqui sobre a Copa, o Brasil sem Neymar, eu acho que vai mais longe, hein?
15: Vendo na mini de Alto de Pinheiros. Eu quero a camisa da seleção brasileira. Vai, Brasil!
16: Boa noite, Nova Brasil. Boa noite, Veloso. Boa noite, amigos. Concordo também com o Veloso também. O Henrique tem que ser titular. Ele vai pra cima e ele descontrola o jogo. Abraço. Guilherme Brasil de Campinas. Weber, quero concorrer a camisa também.
17: Boa noite, Weber. Boa noite, Nova Brasil. Ô, Weber, gostei. Foi razoável a seleção, sim.
0: Foi bem.
17: E eu quero a camisa da seleção brasileira, hein, Weber? Tá um abraço a todos aí, Nivaldo de Cajamar.
0: Tá concorrendo, Nivaldo.
18: Boa noite, Nova Brasil, em campo. Que é Chicão Disciplina. Eu quero a camisa do Brasil. Espero que me sirva se eu for sorteado. Chicão Disciplina, Freguesia do Ó. Um abraço a todos.
0: Um abraço.
19: Ô, Web, Weber, Valdeci aqui de Votorantim, boa noite, tô curtindo aqui no rádio, quero a camisa da seleção, ok? Cruzeirense também, lá de Salinas, Minas Gerais, fala pro Hugo aí.
1: Pô, aí tem cachaça boa, hein?
20: Olá, meu nome é Sônia Cabral, eu sou do Jardim França, São Opa. Paulo, capital, e eu quero a camisa da seleção brasileira. Eu ouço a Nova Brasil desde 1997, quando vim morar em São Paulo, só ouço a Nova Brasil.
0: Valeu,
21: bom dia, Fabio Lima, boa noite. É, eu quero a camisa da seleção, Carlos de Jundiaí. Neymar vai fazer o gol do título.
22: Fernando Fonseca de São Paulo, eu quero ganhar a camisa oficial da seleção brasileira. Sou fã de vocês. Valeu, galera.
0: Valeu, obrigado pela audiência, pelo carinho. Olha, gente.
1: Pelo que eu tô sentindo aqui, a gente tá de penetra, né?
0: É. Por quê?
1: Deixa você com os ouvintes.
0: Não,
1: você
0: é louco.
1: Não precisa mais nada.
0: Não, eu tô
1: fazer uma hora e meia só com a participação do ouvinte.
0: Não, e estão me falando aqui que são muitas mensagens, que foi uma leva aqui de primeira. Mas que não para, o WhatsApp
1: bom
0: não
1: programa,
0: para.
1: Bom programa, valeu, foi bom estar com vocês. Nessa, vamos embora.
0: Pode... Daqui a pouco. O... daqui a pouco, às 7 horas,
1: você está liberado. O torcedor do São Paulo. Diz a história que o Ronaldinho Fenômeno foi oferecido ao São Paulo, 150 mil dólares.
0: Não, a história não, tem comprovação.
1: É, o São Paulo achou que era muito e não quis ficar com o Ronaldo Fenômeno.
0: É, o cara
1: e
0: é
1: o mesmo Francisco. Aconteceu com o Endrick, né?
0: Calef João Francisco levou lá pro Pimenta, lá falou, ó, tem uns garotos aqui do Cruzeiro e tal, não quiseram. É,
1: era pro São Cristóvão ainda.
0: É
1: ele
0: isso aí.
1: Ele foi pro Cruzeiro, pagou 150 mil dólares.
0: Exato.
1: E o Endrick também passou pelo São Paulo, não ficou, né?
0: Também. Não, esse é um absurdo. O do Ronaldo, eu entendo. Um cara chegar pra você e falar, ah, tem um menino lá do São Cristóvão que joga a bola e tal, você vai falar assim, opa, peraí e tal. Mas o do Endrick não, o do Endrick tem
1: tava
0: vídeo.
1: Tava lá.
0: Vídeo.
1: Ele tava lá.
0: Não, eu sim, tava dentro do São Paulo.
1: São Paulo.
0: E com
1: o São Paulo perdeu.
0: E o cara que assiste esses vídeos do Endrick jogando pelo São Paulo, o cara que não entende de futebol, o cara olha lá aquele vídeo e fala assim, meu, esse moleque aí é fora da curva. Tem que ficar com esse moleque. Ele passava por todo mundo como se não tivesse ninguém dentro de campo. Você tá louco, só no São Paulo essas coisas acontecem.
1: O emprego pro pai, né?
0: É.
1: O Paulo não quis arrumar um emprego pro pai.
0: Isso.
1: E ele foi lá pro Palmeiras, o Palmeiras arrumou.
0: É isso aí. Vamos lá então, falar dos grupos A e B com Antônio Lima.
23: Fala, Weber Lima, um grande abraço a você, a quem nos acompanha no Nova Brasil em Campo. Falaremos hoje sobre os grupos A e B da Copa do Mundo. Na seleção da Coreia do Sul, o nome chama muita atenção, não só pela grafia, mas também pela origem. Jens Kastrup, ele é alemão e é o primeiro jogador mestiço nascido fora do território sul-coreano a defender a seleção. Nascido em Düsseldorf, na Alemanha, o meio-campista de 22 anos iniciou a carreira jogando por clubes alemães e nas categorias de base chegou a defender a seleção alemã. Em 2025, optou por defender o selecionado sul-coreano. A seleção da Bósnia não venceu os dois amistosos preparatórios pré-Copa do Mundo. Empate em 0-0 com a Macedônia do Norte e 1-1 com o Panamá, o que preocupa os torcedores bósnios para a estreia de sexta-feira diante de um dos anfitriões, o Canadá. Outra seleção que não conheceu a vitória nos amistosos foi o Catar, que foi derrotado pela Irlanda por 1-0. E empatou com El Salvador em 0-0. No sábado, o selecionado Qatar estreia contra a Suíça, que divulgou recentemente onde os jogadores suíços ficarão treinando durante a Copa do Mundo. Eles ficarão numa escola judaica de San Diego e algo chamou muita atenção na publicação, uma área delimitada em vermelho fora dos campos de treinamento e o escrito Snake Area, áreas de cobre em português. O que significa que tem muitas cobras na região. Essa escola judaica, esse centro de treinamento da delegação suíça, fica localizada em Carmel Valley, onde tem uma vegetação muito típica do sul da Califórnia, com colinas e cânions, e é considerada a área com maior diversidade de cascavéis de todos os Estados Unidos. É uma preocupação coerente da delegação suíça e da federação, mas ainda não houve nenhum incidente. Um dado interessante sobre a seleção da Suíça é que mantiveram 17 jogadores da Copa de 2022 para a Copa de 2026. São 17 remanescentes e é a seleção com o maior número de remanescentes de 2022 para 2026, empatado com a Argentina, Weber Lima.
0: Argentina e a Suíça não mudaram muito, né, os seus elencos, né? E eu vi essa reportagem lá das cobras, os jogadores da Suíça vão de carro, eles não andam a pé nessa região aí, eles só andam de carro para lá e para cá, qualquer
1: parece
0: espaço.
1: Que na Suíça não tem cobras, né? Os países mais gelados não tem cobras.
0: Ah, é? Não sabia disso, não.
1: Portugal não tem cobra venenosa.
0: É.
1: Agora a Suíça, Noruega, Dinamarca, os países mais assim nórdicos, né? Eles não... Eu vi uma matéria certa vez explicando por quê. Devido ao frio mesmo, ligado ao frio. Elas...
2: Não tem cobertor, né, Hugo?
1: Elas não sobrevivem.
0: Boa! Ó, 18 horas e 18 minutos. Participe, mande sua mensagem. São várias as mensagens. Mensagens, áudio curtinho, gente. Seu nome, lugar de onde você fala e você falando que quer ganhar ou não a camisa da seleção brasileira que nós vamos sortear na sexta-feira. Sexta-feira, o sorteio da camisa da seleção. Toda semana a gente vai sortear uma camisa para você com pão de alhozinho, com pão de alhozinho da Jogo. Em relação ao Ederson, né, até para a gente falar um pouco mais de seleção brasileira, Hugo, chamou a atenção que eles chamam do meio, né? Ele não chama um lateral. Todo mundo achava que era o Paulo Henrique do Vasco ou o Vitinho do Botafogo. Aí aparece o Ederson.
1: Eu achava que ele ia chamar o Vitinho.
0: Eu também achava.
1: É, e ele chamou o Ederson. Bom, provavelmente ele teve oportunidade de consertar algum possível erro de convocação, né?
0: Mas será que não errou agora de novo em não convocar o lateral?
1: É, ele deve usar um zagueiro como lateral, bem italiano, né? Aquele estilo bem italiano, com dois zagueiros e dois laterais de muita marcação. Hoje tem um Di Marco que sai muito, né? Que apoia muito. Mas, historicamente, a Itália não tem laterais, assim, apoiadores, habilidosos, como o Brasil, historicamente, tem. E sempre teve. Mas é um jogador que eu gosto. É um jogador que eu gosto. Eu acredito que ele vai usar o Danilo ou o Ibanez como lateral, como todo mundo está acreditando.
0: Projetando, né?
1: E ganha uma opção para o meio campo. Porque se você parar também para analisar, ele se assemelha um pouquinho do estilo do Casemiro. Eu vejo um toque mais curto de bola, faz um dois, sai facilmente, joga sempre com a bola no chão. Se apresenta buscando bola com os laterais, no caso é uma opção. Vai saber o que vai acontecer com o Casemiro lá na frente. Você não tem um jogador de maneira semelhante a dele para jogar.
3: Fabinho, né?
1: E agora tá. Fabinho, eu vejo o Fabinho mais plantado um pouquinho. O Casemiro, eu acho que ele se apresenta mais pro jogo do que o Fabinho. O Fabinho também não sabe a cor da bola, né? Um toque só.
0: E na sua opinião, Fran?
3: Eu acho que primeiro foi para consertar um possível erro de colocação.
1: Pensamos principalmente, igual,
3: Fran. Principalmente porque ele está colocando três meio-campistas, mesmo que o Paquetá jogue um pouco aberto, vindo por dentro, e se ele utilizar três meio-campistas, ele vai ter somente dois à disposição, que é o Fabinho e o Danilo. Agora ele corrige. Sobre não convocar um lateral direito, com todo respeito ao Vitinho, ao PH, eu acho que eles não têm nível para estar numa Copa do Mundo. Isso, na minha visão. E eu acho que está bem claro ali também, já a possibilidade até com o Wesley, de usar o Ibanez ou o próprio Danilo como uma alternativa ali. E mesmo assim, você ainda tem dois zagueiros à disposição. Que tem ali o Gabriel e o Marquinhos como titular. E você tem ainda um Léo Pereira e um Bremer, caso precise fazer alguma substituição. Então, eu vejo que foi mais para corrigir. E com os laterais disponíveis, eu acho que ele corrigiu e fez certo. O que me chamou a atenção é a escolha do Ederson. Acho que é merecido. Ele já tinha participado da primeira convocação com o Ancelotti. Né? E o que chamou a atenção foi não a ida do Andrei Santos, que muita gente falou, e ele participou do ciclo todo praticamente. Isso diz muito do momento do Chelsea, né? A temporada do Chelsea foi muito ruim, isso acabou refletindo no desempenho dele, assim também como do João Pedro, no meu ponto de vista.
0: Veloso, você vai falar, ó, só trazendo dois resultados, a Holanda fez um gol de pênalti no último lance da partida e venceu o Uzbequistão por 2-1. E a França bateu a Irlanda do Norte por 3-1 venceu o último teste antes da Copa do Mundo. Você também vê dessa forma? Você acha que foi uma correção para levar um cara mais para o meio do campo, Veloso?
1: É, ele tem o Casemiro e o Fabinho, que são dois jogadores mais, né, mais experientes, né? Vamos falar que são velhos, mas já estão acima lá dos 30 e têm características parecidas. E eu acho que o Casemiro é um jogador que sofre muitos cartões. Casemiro, a gente já viu até na última Copa, né? Ele toma muitos cartões, eu acho que é um problema você ter o Fabinho ali do lado de fora. Então traz mais um jogador. Agora, eu acho que ele não corrige o erro, não. Eu acho que ele cria mais um, né? Porque é ruim você não ter um lateral, pelo menos como uma opção para o jogo, né? Porque você vai ter que, se precisar de uma jogada mais aguda pelo lado ou alguém que chegue à frente, ele vai ter que improvisar, vai ter que pegar o quê? Um atacante para colocar ali pelo lado? Não sei o que ele vai fazer. Mas o Brasil não ter essa opção de nenhum lateral pelo lado direito, eu acho ruim. Mesmo que vai o Paulo Henrique não está num nível como a Fran disse de Copa do Mundo de seleção... Mas se você precisa de uns 15 minutos, o cara entra, só pela condição física que ele está entrando no jogo, ele já faz a diferença, né? Então, você não tem um jogador com a característica ali do lateral pelo lado, eu acho um erro a seleção ir para uma Copa do Mundo sem ninguém, sem ter uma opção pelo lado. Vai ter dois zagueiros, né? Ou é o Ibanez ou é o Danilo que ele vai usar ali. Ou seja, no fundo não vão chegar uma. Vão chegar uma. Vai depender muito do cara que está lá. Ele vai ter que usar mesmo. Agora não dá para colocar um meia ali. Ele vai ter que ter ali o Luiz Henrique, ele vai ter que botar o Rian, vão ter que ir revezando ali, meio tempo cada um, para ter um lado direito forte, senão o lado direito do Brasil não vai existir na Copa. Você põe um meio, o cara vem para dentro, o cara não para ali. E aí você não tem um lado do campo para atacar o adversário, se torna muito previsível. Então eu acho que realmente ele vai ter que usar a força de um ponteiro ali, que é mais agudo do que colocar um meio naquele setor.
3: Beleza, mas o lado esquerdo nosso, estava pensando, são dois laterais mesmo. Mas eu vejo os dois também dando poucas opções ofensivamente. Então, se você for parar para pensar, o Douglas Santos e o Alexandre são praticamente quase que zagueiros. Sim. Não vai mudar tanto tendo o Ibanez e o Danilo ali, porque o lateral esquerdo também já não faz muito bem isso. Isso no meu
0: só se ele colou improvisar um atacante
1: mas
0: ali.
1: Mas é que o lateral, normalmente, só por ser o lateral... Ele já está mais adaptado a fazer uma ultrapassagem, meter um cruzamento na área. O zagueiro não vai fazer isso. Não vai fazer uma ultrapassagem, não vai meter um cruzamento na área.
0: Ei, o Douglas
1: então, essa é a capacidade que o cara não vai ter.
0: E o Douglas Santos, assim, na boa, não vi tanta diferença

0: acho às vezes ruim você não ter um ali realmente da posição para fazer ali um apoio, de fato, dar um suporte.
1: A gente vai para um break.
2: Que... Ah. Interessante, Weber. Dá só um minutinho aí, vai.
1: Vai lá.
2: Historicamente, não é saudosismo, mesmo porque alguns eu nem vi jogar, mas em 70 a gente teve Carlos Alberto Torres e Everaldo.
1: Sim.
2: Quem tiver a oportunidade de ver a Copa de 70 vai ver o que esse Everaldo jogava de bola, lateral esquerdo do Grêmio, já morreu. 74, Zé Maria e Marinho Chagas. 78, Nelinho, Toninho, Rodrigues Neto pelo lado esquerdo. 82, Leandro e Júnior. 86, Jorginho e Branco. 90, Jorginho e Branco. 94, Leonardo, Branco, Jorginho. 98, você vai trazendo. É cada um melhor que o outro.
1: É, Cafu Roberto e Roberto Carlos. Carlos.
2: Cada um melhor que o outro. Hoje a gente não tem um lateral que você fala assim, esse é a camisa dele.
1: É, não tem mesmo.
2: Não tem. E olha, a camisa é dele, mas quem que tá no banco? O Branco tava jogando, o Leonardo era banco.
1: Sim.
2: Leonardo era banco do Branco.
1: E no início da Copa era o Branco, era o...
3: banco do Leonardo,
1: que o Leonardo, Leonardo aí foi...
2: revelado contra os Estados Unidos. Então, a que nível chegou o futebol brasileiro que você olha lateral, que foi, sempre foi uma especialidade da casa, você não tem.
1: Não tem.
2: Você não tem, não tem.
1: É uma vergonha mesmo. E iremos com zagueiros nas laterais, né? E por isso que eu acredito cada vez mais nessa história do reativo. Porque você não vai poder avançar com esses dois laterais, né? Como é que vai recompor? Né? A gente viu isso no jogo do Panamá, o Alexandro com dificuldade em recompor. O Douglas Santos, não vi tanta diferença do Alexandro, e agora do lado vai ter o Danilo, que já não é lateral há muito tempo, já jogava como zagueiro, e o Ibanez, que é um zagueiro jogando na lateral, ou o Danilo mesmo jogando na lateral numa função que ele não faz há muito tempo. É um problema aí para o Carlo Ancelotti, são problemas para as laterais, como disse o Hugo, disse muito bem, o que não faltava era lateral aqui no nosso país, agora não temos mais. 18 horas e 27 minutos. Rápido break, na volta a gente vai falar muito mais para você de Copa do Mundo no Nova Brasil em Campo.
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0: 18h31, voltamos com o Nova Brasil em Campo. Você participa conosco pelo WhatsApp 11 943 805 100. Você concorre à camisa da Seleção Brasileira, sorteio na sexta-feira, toda semana, uma camisa da Seleção. Bom, vamos lá, com Cuca Labareda nas ruas de São Paulo, é o Torcida Nova Brasil em Campo. Vamos lá, Cuca!
1: Alô, torcida Nova Brasil em Campo, começando a semana que já tem Copa do Mundo. Quinta-feira tem a abertura e no sábado estreia da Seleção Brasileira. Olha, a semana que antecede a Copa teve o amistoso Brasil e Egito. Será que o torcedor gostou? E muita gente decorando as ruas do Brasil, do mundo, já no clima da Copa do Mundo. Tô aqui na zona norte de São Paulo acompanhando a galera decorando a rua. Tem bandeirinha, tem fitinha, pintando guia, pintando poste. Bora conferir. É Copa do Mundo! E aí, gostou do amistoso de Brasil e Egito?
2: Ah, gostamos, porque, né, meu, o Brasil tá, é uma preparação. E aí estamos aqui motivado com as crianças.
1: Peraí,
2: tá,
1: crianças? É. Cadê a criançada daqui?
3: Opa! Olha aí, o bebê Lima! Como é que tá o clima?
1: E aí, peraí, vem cá. Como é que tá essa correria aqui pra deixar a rua linda, hein?
2: É tudo por elas, elas que estão fazendo por onde, então nada que a gente faça não ia ter graça nem valor sem isso aqui, ó.
1: A criançada, né?
2: Eles são tudo.
1: Qual é o nome?
4: Pedro Samuel.
1: Pedro, você tá ajudando a fazer o que aqui?
4: É pintar a calçada, Miguel.
1: Miguel, você tá ajudando a fazer o que aqui?
4: Pintar,
1: vem cá. E seu nome?
5: Manuela.
1: Você tá ajudando a fazer o que aqui?
5: Pintar a rua e pintar os desenhos.
1: E você tá na expectativa que o Brasil vai ser campeão?
5: Claro, muito.
1: Muito campeão? Então eu quero ver todo mundo gritando bem alto, Brasil!
6: Brasil! Brasil!
1: Brasil e Egito, amistoso. E aí, gostou da seleção ou ainda tá meio com o pé atrás?
7: Gostei, foi 2-1. Vai, Brasil!
8: É, marcar, né, uma nova geração aí, que a gente tá aqui pra fazer isso. Hoje somos nós que estamos ajudando e amanhã é eles e vai passando geração em geração. É uma tradição já.
1: E aí você, quando era pequena, pintava também a rua?
8: Sim, pintava, borrava tudo, mas a gente deixou marcas, né?
1: E as mães também ficam doidas, né? Porque a criançada chega em casa com a mão toda suja, rosto sujo, roupa suja, mas isso é bom demais, né?
8: Sim, isso daí não tem preço. Isso daí é um diamante que a gente tem precioso, que é nossas crianças, né? Tirar eles do foco do celular e saber que a tradição sempre foi boa. A rua, porque hoje a gente não vê as crianças na rua brincando. A gente vê focada em um mundo virtual, né? Então isso daqui é um prazeroso ver eles com cada pincel, pintando, ajudando, porque eles focaram nessa pintura.
1: Ó, não quero pisar aqui não, que tá ficando lindo. Manu, você falou que tava pintando, você tá mandando bem, hein? Que cor que tá passando aqui? Branco?
5: Aham.
1: Você já pintou a rua assim ou não?
5: Sim. É divertido porque você pode pintar com os amigos.
1: Eu sou o Weber Lima, a criançada no clima da Copa pintando a rua. Ô Weber, você já pintou a rua ou não? Conta pra nós. Como é que tá a criançada mandando a energia lá pro estúdio? Vai, Brasil! Valeu, Weber Lima! Brasil! Brasil! É com você, Weber! Vai, Brasil!
0: Maravilha, Cuca! Nas ruas de São Paulo. É, eu sempre morei numa rua muito movimentada, né? O Hugo Botelho sabe muito bem disso. Lá a gente não conseguia de forma nenhuma. É uma rua que liga duas avenidas movimentadíssimas e sem chance alguma de pintura nas ruas, pelo menos na minha infância, até a Copa de 94, quando eu vi o Brasil conquistar o título. Bom, grupos D, E e F com Lucas Basílio.
1: Grande tarde, grande noite, enfim, um grande abraço pra você, Weber Lima, abraço especial pra quem curte o Futebol Nova Brasil em Campo. Falamos de Copa do Mundo, né? Vamos dar sequência, acompanhar o grupo E da competição mundial. A gente falou sobre a Alemanha, né, na última sexta-feira, e hoje a gente traz um pouquinho dos três adversários alemães na primeira fase desta Copa do Mundo. Começando pela candidata à sensação deste mundial, a seleção de Curaçao, que vai pra sua primeira Copa do Mundo em toda a história. Aliás, é o país de menor extensão territorial, cerca de 444 quilômetros quadrados apenas, e também o país de menor população da história a disputar uma Copa do Mundo. São aproximadamente 158 mil habitantes só que tem o país Curaçao. Para se ter uma ideia de estrutura, a delegação chamou a atenção, né, de todo mundo quando embarcou rumo à viagem aos Estados Unidos em um ônibus escolar sem janelas. Então, realmente, tem uma grande diferença de estrutura e investimento com relação às maiores potências do futebol mundial. O técnico é o holandês Dick Advocaat, que é um dos mais experientes da Copa, inclusive, 78 anos, e tem como maior destaque do seu elenco o atacante Tahith Chong, de 28 anos, ele que atua no futebol da Inglaterra, né? Atua no Sheffield United lá na Premier League. Passando para Costa do Marfim. Costa do Marfim, que já tem uma certa bagagem, né? Disputa o seu quarto Mundial e volta a disputar uma Copa depois de 12 anos. O grande destaque é que vai para sua primeira Copa sem o seu grande ídolo, né? Didier Drogba, aquele que fez história vestindo a camisa do Chelsea, da Inglaterra principalmente. Ele não atua mais pela seleção do seu país e o elenco vai pela primeira vez sem ele a uma Copa. Elenco esse que é comandado pelo técnico Emer Sifaé, que aposta numa mescla de experiência com o Juventude. Nunca passou de uma fase de grupos, busca esse feito nesta oportunidade e confia em nomes como Kessié, meio-campista do Al-Ahli da Arábia Saudita, e também no Diallo, atacante do Manchester United da Inglaterra. E para fechar, esse aqui a gente conhece um pouco mais, né? O adversário da Alemanha que vem da América do Sul é o Equador, que vem embalado, inclusive, pois foi o vice-líder nas eliminatórias sul-americanas. Vai para a sexta participação em Copas, todas elas consecutivas. Desde 2002, o Equador disputa todas as Copas. E a busca é por superar, ao menos, a melhor campanha, que foi lá em 2006, na Alemanha, quando chegou às oitavas de final. Como eu disse, ficou atrás apenas da Argentina nas eliminatórias da América do Sul. E o técnico argentino Sebastián Becasese confia também em nomes conhecidos do futebol europeu, como Caicedo, meio-campista do Chelsea, da Inglaterra. Hincapié, zagueiro que é do Bayer Leverkusen da Alemanha, mas está emprestado ao Arsenal da Inglaterra, e o bicampeão europeu, o Pacho, zagueiro do PSG da França.
0: 18h38, Lucas Basílio falando um pouquinho mais dos grupos D e F. Daqui a pouco o nosso Felipe Oliveira trazendo mais informações de outros grupos. Duas notícias, né? A primeira, o pessoal lá em Salvador que acompanha o nosso programa, um abraço aí para Nova Brasil Salvador 104,7. Parabéns aí ao Vitória, né? Conquistou a Copa do Nordeste. E o Racing aceitou a proposta do Cruzeiro e Gabriel Rojas será o primeiro reforço do clube mineiro na janela do meio do ano. O lateral esquerdo tem 28 anos e assinará contrato até o fim de 2029. Vamos lá, com 10 mensagens do WhatsApp, break, voltamos já já. Mas vamos lá, o pessoal participa e concorre à camisa da seleção brasileira. Vamos lá.
9: Sou Flávio aqui de Aracaju, mais distante. Terra do forró e do caranguejo, Goa, também. Tá, quero a camisa da seleção brasileira com o gol do Neymar. Júnior, vai, Ney. Menino Ney.
10: Fala, Weber. Anderson Silva aqui de São Bernardo do Campo. Você acha que foi uma boa escolha trocar o Wesley pelo Ederson, ou você acha que deveria ter sido outro colocar no lugar? Quero essa camiseta, hein, para torcer pelo Brasil, e vamos que vamos. Eu acredito.
11: Weber, eu quero ganhar a camisa da seleção brasileira e quero ganhar o penta brasileiro também, mundial também. Um abraço aí para todos. Sérgio Fonseca, da freguesia do Ó.
12: Boa noite, Weber, Veloso, Fran, Hugo, equipe top. Jean Lima aqui de Diadema. Quero participar aí para ganhar a camisa, hein? Ô, Weber, você fez falta aí na última transmissão, hein? Forte abraço, é monstro.
13: Ô, Belima, boa noite. É João José de Atibaia. Ah, não tô muito confiante na seleção, não, meu. Time amistoso é uma coisa, vamos ver. Vamos ver. E outra coisa, você pode ver, o Brasil só foi campeão quando tinha um jogador de São Paulo. E agora não tem nenhum. Quando não tem, perde. Boa noite.
14: Fala aí, Berlima, boa noite. Quero ganhar aí a camisa oficial aí da Seleção Brasileira, Marcos de Campinas. Cara, pergunta pro Veloso aí. O Everton tem que ser o titular da seleção, né? O segundo tempo dele foi muito bom. E o Alisson é um cara que chama gol, né? Valeu, grande abraço.
15: Boa noite a todos. Boa noite a todos da mesa. Eu quero a camisa da Seleção Brasileira. Se possível, tamanho extra G, hein? Fábio Casanova, de Interlagos. Bora, tricolor!
16: Noite Nova Brasil em campo, Daniela de Cotia, e eu quero essa camisa do Brasil. E olha, Luiz Henrique, você faz muita firula e joga bem, então presta atenção e faz gol pra nós aí nessa Copa.
17: Olá, sou Rose Amaral, de Arujá, São Paulo, aqui do ladinho de Guarulhos, perto de Mogi. Essa camisa é minha. Boa noite, Nova Brasil!
18: Boa noite, Weber. Weber, será que não dá pro Hugo Botelho fazer um remake aí do Vá Merda Arce? Só que dessa vez com o Tapia? Todos aí, uma boa noite, excelente semana. Paulo de Jundiaí.
0: Paulo de Jundiaí, um abraço pra você. Pra quem não sabe, né, o Hugo Botelho numa transmissão, né, o Arce jogava pelo Corinthians, né, um atacante. E aí...
2: Ruim que dói,
0: só na cara do goleiro, chutou na lua. Aí o Hugo mandou ele ir à AM3 pontinhos. Ficou marcado, está no YouTube.
2: Virei ídolo da torcida do Corinthians.
0: Isso mesmo. E ficou marcado no YouTube. Rápido break. Na volta a gente fala dos outros grupos. A Argentina, 9 lesionados. 9 que continuam no grupo. A gente fala sobre isso. Depois do break, para pão de alhozinho com pão de alhozinho da jogo.

0: horas e 46 minutos. Felipe Oliveira traz as informações dos outros grupos G, H e I. Felipe Oliveira.
1: Um abraço, Ever Lima. Um abraço, amigos ligados na Nova Brasil em Campo. Todo mundo sintonizado na Nova Brasil FM. Vamos falar na semana decisiva, na semana de estreia da Copa do Mundo, sobre os grupos G, H e I do Mundial. Começando pelo grupo G, grupo de Bélgica, Egito, Irã e Nova Zelândia. Os favoritos do grupo, a geração belga, mas em reta final da sua geração, goleou a equipe da Tunísia por 5-0 nesse final de semana, no seu último compromisso antes da estreia contra o Egito nesse próximo dia 15, na estreia da Copa do Mundo. O Egito, que foi adversário do Brasil, inclusive, nesse último final de semana, perdeu por 2-1 para a seleção brasileira, mas deu trabalho para a seleção canarim e pode complicar a vida da seleção belga nessa estreia da Copa do Mundo. Grupo H da Copa do Mundo, grupo mais movimentado, grupo de Espanha, Cabo Verde, Arábia Saudita e Uruguai. A Espanha entra em campo hoje, uma das favoritas ao título da Copa do Mundo, ainda sem sua principal jogadora, Lamine Yamal, que não retorna para o jogo de hoje, mas tem o seu último amistoso antes da estreia contra Cabo Verde no próximo dia 15. Hoje encara a seleção peruana às 11 horas da noite no seu último amistoso pré-Copa do Mundo. O principal adversário da Espanha nesse grupo, a seleção celeste, o Uruguai, com mais um problema físico. O Arrascaeta já é um desfalque, né? Já é um problema pro técnico El Loco Bielsa, porque tem um problema na panturrilha direita. E agora, Ronald Araújo, jogador do Barcelona, zagueiro do Barcelona, teve uma distensão muscular e viajou para a Espanha tratar esse problema. Ao princípio, a seleção celeste não vai cortá-lo da delegação da Copa do Mundo, mas é um problema que pode perder os primeiros jogos da seleção uruguaia no torneio, no Mundial. É mais um problema físico para a seleção uruguaia, que quase perdeu a Arrascaeta, que também não foi cortado, e agora perde para os primeiros jogos Ronald Araújo. A comissão técnica do Bielsa e também a Federação Uruguaia estudam um possível corte, estudam o que fazer, mas a princípio não será cortado o zagueiro do Barcelona. Para a gente fechar, falando sobre o grupo I da Copa do Mundo, França, Senegal, Iraque e Noruega. A seleção francesa está jogando neste momento. Bola rolou a partir das 16h10, 4h10 da tarde, e enfrenta a Irlanda do Norte no seu último também compromisso antes da Copa do Mundo. Estreia da seleção francesa é contra a seleção de Senegal no próximo dia 16. E a Noruega, que é talvez quem briga pela segunda colocação desse grupo, empatou contra Marrocos, adversário da estreia do Brasil, por 1-1, saiu perdendo, mas empatou na segunda etapa com o Odegaard, meia do Arsenal, e enfrentou a adversária do Brasil no primeiro jogo da Copa do Mundo. Essas são as informações de todos os grupos GHI da Copa do Mundo. Volto com vocês aí do estúdio. Um abraço, Weber.
0: Um abraço. E a França venceu por 3-1 a Irlanda do Norte no último amistoso preparatório antes da Copa do Mundo. Antes da gente falar do selecionado francês, vamos com o Edson Rufino com as informações dos últimos grupos, né? Grupos que tem Portugal, Argentina, enfim. Vamos lá, Edson Rufino. E aí, beleza, Rufino?
2: E aí, beleza, Weber? Tudo certo? Salve, salve, amigo torcedor. Vamos juntos com detalhes e informações, claro, da Copa do Mundo, destacando os grupos J, K e L. A Argélia é a primeira adversária da Argentina na Copa e já realizou dois amistosos, empate com o Uruguai 0-0 e a vitória diante da Holanda pelo placar de 1-0. Argentina esteve em campo no final de semana, jogo amistoso contra Honduras, venceu por 2-0. O Messi foi relacionado, ficou no banco, mas não foi utilizado, ficou apenas assistindo a partida. No grupo K, a Colômbia, que é outra seleção da América do Sul, enfrentou a Jordânia em jogo amistoso e venceu pelo placar de 2-0. E quem brilhou nessa partida foi o atleta que atua no futebol brasileiro, John Arias, jogador do Palmeiras, fez os dois gols na vitória colombiana. O Portugal, seleção que vem sendo rotulada como uma das candidatas ao título, esteve em campo, jogo amistoso contra o Chile, vitória pelo placar de 2-1. Guedes e também o Fernandes marcaram os gols da seleção portuguesa no Grupo L. Tivemos a Inglaterra enfrentando a Nova Zelândia, jogo amistoso, vitória por 1-0. A Inglaterra que vai enfrentar a Croácia no seu jogo de estreia na Copa do Mundo. E a Croácia também esteve em campo em jogo amistoso, enfrentou a Eslovênia e venceu pelo placar de 2-1. Gana e Panamá são as outras duas seleções que completam esse Grupo L. Então é isso, falei da Copa do Mundo, destacando os grupos J, K e L. Até mais, um abraço, amigo.
0: Um abraço, Edson Rufino. A França venceu por 3-1, Veloso, com o show do Lise, né? Eu acredito que é a seleção a ser batida aí, a França, a Espanha. E só me chama a atenção, já falei isso no outro jogo e repito nesse. Estou achando muito, às vezes, muito preciosismo por parte dos atletas da França. Salto alto nos dois jogos, Veloso.
3: Ah, mas são amistosos, né, Weber? Final de preparação, adversários fracos, né? Então, ainda mais o jogo de hoje. É o último jogo antes de você estrear numa Copa do Mundo, né? Então o cara não vai, vai tocar de lado, vai dar toque mesmo. É normal. Eu acho que a França realmente chega muito forte, tem um elenco realmente de muitas opções, muitos jogadores de qualidade, o ataque é muito rápido, todo mundo faz gol, então é um time muito difícil de ser enfrentado, o Brasil já enfrentou nessa preparação, né? Perdeu, e a França com um jogador a menos, então é muito favorita a França, vamos ver o que acontece durante a Copa, né? Com a Copa do Mundo, a gente sabe, cada jogo é uma história, porque todo mundo está no nível máximo, né? Físico. Então, mas ela chega muito favorita para essa Copa.
0: E na sua opinião, Fran?
4: Também, chega muito favorita e eles sabem disso, né, Veloso? A gente viu a declaração do Cherki aí falando que ia amassar todo mundo na Copa. O técnico falou, dá uma segurada aí até para não voltar isso contra a gente mesmo, mas o primeiro time é muito bom, os reservas são muito bons, os que não foram convocados tinham condições de ser convocados, então sim, coloco a França aí como um dos favoritos a chegar em mais uma final.
0: E na sua opinião, Hugo, você acha que tem alguém para bater de frente com a França?
5: Tem. A Espanha bate de frente com a França, Portugal bate de frente com a França também. Eu vejo no primeiro degrau, Portugal, não necessariamente nessa ordem, França e Espanha. No segundo degrau ali, a Alemanha e a Argentina. E no terceiro degrau, o Brasil vem ao lado da Inglaterra, ao lado da Holanda. Isso não quer dizer que o Brasil não tenha a chance de ganhar. É apenas o momento das seleções, eu vejo mais ou menos desenhado assim.
0: Olha, falando em Brasil, né, quem vai apitar o jogo de abertura da Copa do Mundo é Wilton Pereira Sampaio. Ele, quinta-feira, às 16h, horário de Brasília, apitará ao lado de Bruno Pires e Bruno Bosquilha. Os assistentes também são brasileiros. Então, Wilton Pereira Sampaio vai apitar o jogo da abertura na Copa do Mundo.
4: Já chegaram lá já, Weber? Porque tem alguns aí que não estão conseguindo chegar,
0: né? O da Somália. O da Somália teve uma entrada negada nos Estados Unidos para apitar a Copa do Mundo. O Omar Abdul Kadir foi selecionado pela FIFA para apitar o torneio. É um dos principais nomes da arbitragem africana. E não teve liberado a sua passagem, a sua entrada nos Estados Unidos, portanto está fora e a FIFA lavou as mãos, falou que processo imigratório
3: não é com ela,
0: não tem o que fazer.
3: Agora, o Brasil deu sorte, né, de ser brasileiro, né, de ser o time do Brasil e o árbitro Wilton é do Brasil, né? Não pode apitar o jogo da seleção brasileira.
4: Coitado dos outros.
5: Estranho que o Wilton em jogos internacionais, alguns que eu assisti, ele foi bem.
0: Ele foi bem na última Copa.
5: Ele fica dentro da sua função, que é ser árbitro.
4: Vai bem aqui.
5: Aí no Campeonato Brasileiro, ele quer ser mais reido, pelo amor de Deus.
0: Pô. Sim, é exatamente isso. E porque realmente ele fez bons jogos no último Mundial, né? Foi até elogiado, mas é bem por aí. 18h55, vamos com as mensagens no WhatsApp, no 11 943 805 100. Você manda a sua mensagem, o seu nome, o lugar de onde você fala, e eu quero ganhar a camisa da Seleção Brasileira. Opa, sexta-feira, o primeiro sorteio. Vamos lá!
6: Boa tarde, Weber Lima. Um abraço para você e para todos aí.
3: Foi do Brasil, né?
6: Que é Valdeci de Senador Canedo, Goiás. Sim. Ah, eu tô com fé na seleção. Eu acho que esse ano vai ser campeão, viu?
7: Fala, Weber Lima. Aqui é Diogo, de Campinas. Ó, Endrick, Neymar, Danilo. Pô, cara, não tem pra ninguém. Vai vir Hexa, assim como vai vir essa camiseta da seleção pra mim. Grande abraço, fica com Deus. Vai, Corinthians!
8: Boa noite, 89. Boa noite, Wesley. Boa noite, Fran. Ei, gostei do Brasil, hein? O Brasil tá com cara que vai longe. Vamos ver se traz esses títulos aí e outras. As ruas já estão ficando decoradas, hein? Estão entrando no clima do Brasil. Levi Pedro, Zona Norte, um abraço.
9: Fala, Weber, beleza? Boa noite, Nova Brasil. Aqui é o Matheus de São Mateus. Ó, legal seria ganhar uma camisa do, essa camisa do Brasil, mas se o Veloso me der uma, eu vou ficar bem mais feliz. Valeu, Veloso, ídolo máximo.
10: Oi, Nova Brasil, seus amiga, lindos. Também. É Helena de Mogi das Cruzes. Hendrick, cria da academia. Vai, Palmeiras. Quero essa camiseta do Brasil.
11: Wéder Lima, boa noite. Wéder. Monteiro de Itaquera. Vai, Palmeiras. Eu quero minha camisa da seleção.
12: Sérgio de Santo Amaro. Weber, eu quero essa camisa da seleção, hein? Tricolor não tá dando nada, mas vamos que Brasil, vamos ao Hexa.
13: Boa noite, Nova Brasil. Quem fala é o Nildo de São Paulo, São Mateus. Eu quero essa camisa do Brasil aí, hein? Vai, Brasil!
14: Sou o Jomar de São Mateus, Zona Leste, São Paulo. Olha, esses dois amistosos aí, venceu, mas até agora não convenceu. Espero que melhore. E o Neymar tem que entrar só pra ficar no meinho ali, distribuindo as bolas.
15: Opa, boa noite, André Zanon, de Serra Espírito Santo. Eu quero essa camisa da seleção brasileira. Bora pro Hexa, um abraço.
16: Aí, pessoal da Nova Brasil, um abraço pra todos. É Carlos aqui da Moca, eu acompanho o programa quase todos os dias, dentro do possível. Gostaria de ganhar a camiseta da seleção, um abraço.
0: Valeu! Valeu, pessoal, participando com a gente. Olha, mais duas notícias, uma notícia, na verdade, aqui, ó. O Palmeiras deu como encerrado a negociação com o Nino, o zagueiro que está no Zenit da Rússia. Então, o caminho aberto aí para o Fluminense, para ele retornar ao Fluminense. E uma outra notícia aqui, não, notícia não, participação, essa daqui foi boa demais. É, José Williams falando, Weber, boa noite. O São Paulo está invicto há duas semanas, é verdade, rapaz. São Paulo está bem na fita, um abraço para você. Ismael Pereira dos Santos, a gente falou sim do Neymar, do exame, que ele teve uma boa recuperação. É, está, né, visto pela CBF com uma boa recuperação. Sidney Paulino Teixeira de Cajamar também participando conosco. Veloso, um grande abraço, Veloso, e até quarta-feira.
3: Ô, Weber, um abração pra você, pra Fran, pro Hugo. Quarta-feira a gente tá aqui de novo, hein?
0: Boa, boa. Fran, um grande abraço e até...
4: Até quarta também. Ó, e junto com o nosso ouvinte, o Santos também tá invicto. É, semanas.
0: É verdade. Boa. Hugo Botelho, um grande abraço. Boa. Até amanhã, Hugo.
5: Até amanhã. É, os dois são um dia de folga, né?
0: É.
5: Muito bem. Panelinha, panelinha. Só para mandar um recado pro ouvinte que falou do Neymar. O Neymar tem mais 15 dias para se recuperar.
0: Sim.
5: Essa semana todinha e a outra semana, que é a semana de 3 jogos da seleção brasileira. Não precisamos do Neymar na primeira fase. Precisamos dele a partir da segunda fase.
0: Exatamente. É isso daí que eu acredito que vai acontecer. O Neymar não vai jogar nem contra a Haiti, nem contra a Escócia e contra Marrocos. Está fora, apesar do nosso Luiz Ademar trazer uma informação aqui de que o Neymar já estará no banco de reservas na partida contra os marroquinos.
5: Não precisa, gente, não precisa.
0: É.
5: Deixa para a segunda fase.
0: Eu também acho. Obrigado pela audiência, pelo carinho. Obrigado pelas mensagens, obrigado pelas mensagens do WhatsApp, no YouTube. A gente volta amanhã às 5h30 com pão de alhozinho. 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Dá jogo, tchau.
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20: É São João.
21: São João também é tempo de simpatia. Essas tradições populares misturam fé, cultura e um toque de brincadeira. Tem simpatia para descobrir o futuro amor, para trazer sorte, dinheiro e até casamento. Uma das mais conhecidas é colocar uma imagem de Santo Antônio de cabeça para baixo ou tirar o menino Jesus do colo dele e prometer devolvê-lo somente após encontrar um pretendente. Ou adivinhar o amor enfiando uma faca no tronco da bananeira na véspera de São João. Na manhã seguinte, a letra formada pelo leite da planta indicará a inicial do futuro amor. Independente de acreditar ou não, o importante é entrar na brincadeira e se divertir com os amigos e a família.
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26: 7 e 4.

0: Nova Brasil com Zizi Posse, a paz mais que moderna brasileira. Agora 7h18. Excelente semana para você. Uma boa noite.
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0: Ouvimos Gilberto Gil Deixar Você. Nova Brasil, mais que moderna, brasileira, 7h38. Ótima noite. 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

0: Nova Brasil com Maria Rita, Cara Valente. Fique na sintonia, daqui a pouco tem Sob Medida e uma hora de música e nada de intervalos. 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

0: Nova Brasil com Marina Lima Acontecimentos. Obrigado pela companhia e sintonia. Siga por aqui. 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

0: Está no ar a Voz do Brasil. As notícias do governo federal que movimentaram o país no dia de hoje.
1: Boa noite.
2: Boa noite para você que nos acompanha em todo o país.
1: Segunda-feira, 8 de junho de 2026.
2: Vamos ao destaque do dia, meio ambiente.
1: BNDES nega mais de R$1 bilhão em crédito para produtores rurais que desmataram.
2: Polícia Rodoviária Federal apreende mais de 300 toneladas de ouro extraídas ilegalmente da Amazônia e inutiliza equipamentos do garimpo.
1: O governo do Brasil lança campanha para triplicar a quantidade de materiais reciclados no país.
2: Você vai ouvir também assistência social e combate à fome.
1: Como programas sociais como Bolsa Família e o benefício de prestação continuada ajudaram a retirar 26 milhões de pessoas da insegurança alimentar.
2: E vamos falar também do seguro defeso, que desde novembro do ano passado já foi pago a 745 mil pescadores artesanais. Natália Koslick.
3: Os estados do Maranhão, Pará, Bahia, Amazonas e Piauí concentram quase 80% do total de requerimentos do seguro defeso.
1: E ainda dá tempo de fazer a inscrição para o Exame Nacional do Ensino Médio, o Enem.
2: O prazo foi prorrogado para o dia 12.
1: Estudantes de escolas públicas e